0: 12 mil empregos, fortalecendo a economia de Barra do Ribeiro, Guaíba, Tapes, Camaquã e Charqueadas.
1: Pompeu de Matos cobra equilíbrio no licenciamento ambiental para que exigências técnicas não impeçam a realização da obra. Ele acredita que o desenvolvimento econômico e proteção ambiental podem caminhar juntos, desde que os órgãos responsáveis adotem critérios razoáveis.
0: Eduardo Veloso, do Solidariedade, lamenta que, em vez de comemorar os 64 anos de emancipação do Acre, seu discurso seja para denunciar o isolamento e o descaso do governo federal com o Estado. Ele cita as estradas intransitáveis e a pobreza da população, que segue sem apoio para crescer.
1: Segundo Eduardo Veloso, o Estado já respondeu por 30% do PIB nacional durante o ciclo da borracha e hoje sofre com as restrições ambientais. Ele defende a abertura de uma rota ligando o Acre ao Peru para encurtar o caminho das exportações brasileiras rumo ao mercado asiático.
0: Homero Rodrigues, do Podemos, homenageia os 100 anos de nascimento de José Carlos da Silva Júnior, apontado como referência empresarial e pública na Paraíba. Ele afirma que o legado do empresário inspira novas gerações pelo compromisso com o desenvolvimento do Estado.
2: Habitação.
1: Charles Fernandes, do PSD da Bahia, comemora a destinação de moradias do programa Minha Casa Minha Vida para Guanambi e cidades vizinhas. Entre os municípios atendidos, ele destaca Pindaí, Malhada, Piripá, Feira da Mata, Ibiaçucê, Sebastião Laranjeiras e Condeúba.
0: Charles Fernandes ressalta que levou ao governo federal a demanda por unidades habitacionais em cidades que ainda não tinham sido contempladas. O deputado assinala que a expansão do programa para cidades do interior contribui para a redução das desigualdades regionais.
2: Economia.
1: Luiz Lima, do Novo do Rio de Janeiro, alega que o Brasil atravessa uma crise econômica marcada pelo aumento do custo de vida, pela alta dos juros e pelo crescimento do endividamento das famílias. Ele afirma que a perda do poder de compra tem afetado diretamente o cotidiano dos brasileiros.
0: Luiz Lima também critica medidas relacionadas às mudanças na jornada de trabalho e argumenta que elas podem ampliar a informalidade. Para ele, o debate econômico deve priorizar ações voltadas à geração de empregos e à recuperação da atividade produtiva.
1: Paulo Guedes, do PT de Minas Gerais, rebate críticas da oposição à política econômica do governo federal. O deputado explica que a taxa básica de juros é definida pelo Banco Central e reforça que o Executivo defende a redução dos juros.
0: Paulo Guedes cita indicadores econômicos e sociais para sustentar a avaliação positiva do governo. Segundo ele, o país registra queda do desemprego, retomada de obras públicas, ampliação de programas sociais e aumento dos investimentos em educação e infraestrutura.
2: Meio ambiente.
1: Os deputados aprovaram proposta que inclui abrigos de animais entre os locais de cumprimento da pena de serviços comunitários. O repórter José Carlos Oliveira explica como será a medida.
3: A Câmara dos Deputados aprovou o projeto de lei que inclui os abrigos de proteção animal entre os locais onde poderá ser cumprida a pena de prestação de serviços à comunidade. Esse tipo de punição é previsto no Código Penal como alternativa à prisão para condenações inferiores a 4 anos em crimes de menor impacto, como explica a relatora do texto na Comissão de Constituição e Justiça, deputada Júlia Zanatta, do PL de Santa Catarina.
4: O Código Penal, né, que fala de prestação em hospitais, escolas, orfanatos e outros estabelecimentos, então essa lei ela vem para alterar e colocar também os abrigos de animais, que são uma realidade da nossa sociedade, inclusive uma realidade de falta de apoio, de mão de obra, porque não é somente uma questão de defesa da proteção animal, é uma questão também de saúde pública, esse cuidado com os animais, né? Foram abandonados, animais de rua.
3: Júlia Zanatta prevê dupla vantagem na medida.
4: Isso vai contribuir com a defesa animal, mas também com a ressocialização dessas pessoas que cometeram crimes de menor potencial ofensivo.
3: A proposta original é do deputado Célio Studart, do PSD do Ceará. Da Rádio Câmara de Brasília, José Carlos Oliveira.
2: Segurança Pública.
0: Aloysio Mendes, do Republicanos do Maranhão, registra a prisão de 3 suspeitos de envolvimento no homicídio de um empresário em Imperatriz. O deputado elogia a atuação das forças de segurança do Maranhão, com o apoio de órgãos federais no avanço das investigações.
1: Aloysio Mendes manifesta solidariedade à família da vítima e afirma que a resposta policial ajuda a enfrentar a sensação de impunidade na cidade. Ele espera que as circunstâncias do crime sejam esclarecidas e que os investigados respondam perante a justiça.
2: Justiça.
0: Marcelo Nilo, do Republicanos, critica a condução da compra de respiradores realizada pelo governo da

0: Bahia durante a pandemia. O deputado cobra ainda esclarecimentos sobre os recursos empregados na aquisição desses equipamentos.
1: Marcelo Nilo levanta questionamentos sobre a evolução patrimonial de agentes públicos e faz críticas à condução política do grupo que administra o Estado. Ele defende que as suspeitas sejam apuradas com transparência e responsabilização, caso sejam confirmadas irregularidades.
0: Diante das dificuldades para instaurar a CPMI do Banco Master no Congresso, Carlos Jordi, do PL do Rio de Janeiro, defende a abertura de uma CPI municipal para investigar contratos firmados pelo governo local sem licitações e o envolvimento entre as lideranças políticas e executivos da instituição financeira.
1: Na avaliação do parlamentar, haveria um esquema destinado a encobrir supostos pagamentos de propinas. Carlos Jordi afirma ainda que as fraudes envolvendo empréstimos consignados começaram na Bahia, seguindo para o Rio de Janeiro. Ele defende investigações imediatas e a responsabilização dos envolvidos.
2: Relações Exteriores.
0: Sérgio Turra, do PP do Rio Grande do Sul, manifesta preocupação com a segurança jurídica no país. O deputado observa que a parcialidade do judiciário fere o princípio fundamental do Estado Democrático de Direito.
1: Sérgio Turra cita a decisão da justiça italiana relacionada à extradição da ex-deputada Carla Zambelli para apontar possíveis julgamentos parciais. O parlamentar ressalta que a confiança nas instituições é essencial para a garantia da justiça e da democracia.
2: Política.
0: A Câmara pode votar projeto que aumenta a proteção de mulheres contra a violência política. A ideia é combater a violência quando praticada também contra mulheres que exercem liderança social e política fora de cargos eletivos. Confira na reportagem de Antônio Vital.
3: Está pronto para ser votado no plenário da Câmara projeto que amplia a proteção às mulheres contra a violência política. A proposta inclui na lei que combate a violência política contra a mulher aquelas que exercem liderança social e política fora dos cargos eletivos. De acordo com a proposta, passam a ser abrangidas pela lei mulheres que atuam como defensoras de direitos humanos, líderes comunitárias, dirigentes partidárias, líderes sindicais e integrantes de movimentos sociais. O objetivo é reconhecer que a violência política contra mulheres também ocorre fora do ambiente eleitoral e do exercício de mandatos. O projeto, apresentado pela deputada Dayana Santos, do PCdoB do Rio Grande do Sul, recebeu parecer favorável da relatora, deputada Natália Bonavides, do PT do Rio Grande do Norte, para quem a violência política também atinge mulheres que atuam como lideranças, mesmo sem cargos eletivos. A proposta também altera o Código Eleitoral para considerar crime a prática de assédio, humilhação, perseguição ou ameaça voltadas para impedir ou dificultar campanha eleitoral ou mandato de mulheres. Serão considerados crimes atitudes que configurem menosprezo ou discriminação relacionada à condição da mulher, à cor, raça, etnia, orientação sexual ou identidade de gênero. O projeto ganhou regime de urgência, o que permite que seja votado diretamente no plenário, sem passar pela análise das comissões permanentes da Câmara, mas foi criticado pelo deputado Kim Kataguiri, do Missão de São Paulo, que considerou as medidas protetivas um privilégio.
4: Você vê que, na realidade, tem alguns jabutis ali de inclusão para proteção especial e privilégios de, realidade, lideranças que vão ser colocadas acima de cidadãos comuns. Então, líderes de ONGs de direitos humanos, dirigentes partidários, vão ter um atendimento especial da polícia, né? Muitas vezes garantido escolta policial e atenção do Ministério Público mais do que um cidadão comum.
3: O texto também altera a lei dos partidos políticos para obrigar as legendas a adotarem medidas de prevenção e combate à violência política contra a mulher. Entre essas medidas estão a criação de canais de denúncia e a aplicação de sanções a filiados que praticarem esse tipo de violência. O regime de urgência foi defendido pela deputada Laura Carneiro, do PSD do Rio de Janeiro.
5: O projeto trata apenas de auxiliar nós, mulheres políticas, na nossa luta diária para que não soframos violência política como sofremos. Talvez os homens não consigam perceber a importância disso para as políticas brasileiras.
3: Ainda não há data para votação no plenário da Câmara do projeto que amplia a proteção às mulheres contra a violência política. Rádio Câmara de Brasília, Antônio Vital.
1: General Girão, do PL do Rio Grande do Norte, defende o endurecimento da legislação para crimes com motivação política. Para ele, é necessário fortalecer as ações de combate ao crime organizado e garantir mais segurança à população e aos agentes públicos.
0: O deputado manifesta preocupação com o avanço da violência no Rio Grande do Norte e destaca o atentado ocorrido em Mossoró contra um vereador e pré-candidato a deputado federal. General Girão também lamenta a morte de um cinegrafista que acompanhava a atividade política.
1: Marcos Polon, do PL de Mato Grosso do Sul, critica a condução do julgamento do ex-deputado Eduardo Bolsonaro, afirmando que o caso representa uma afronta ao devido processo legal.

0: Segundo ele, o processo teria motivações políticas e não observaria princípios fundamentais da justiça.
1: Além disso, Marcos Pollon questiona a atuação do STF e alega que integrantes da corte estariam comprometendo a imparcialidade necessária ao julgamento. O deputado defende que é preciso assegurar segurança jurídica e respeito às regras previstas na Constituição.
0: Benedita da Silva, do PT do Rio de Janeiro, exalta a participação das mulheres na construção da cultura brasileira. A deputada cita relatório do ECAD, que aponta crescimento no número de mulheres cadastradas e no valor distribuído em direitos autorais.
1: Benedita da Silva observa, no entanto, que a desigualdade de gênero ainda persiste no setor musical. A parlamentar defende políticas públicas voltadas à ampliação da participação feminina e à garantia de mais transparência e justiça na distribuição dos direitos autorais.
2: Educação.
0: Inácio Arruda, do PCdoB do Ceará, apresentou um projeto que autoriza o uso de veículos do transporte escolar por estudantes da educação profissional, tecnológica e superior. Ele afirma que a proposta busca reduzir a evasão de alunos que têm que percorrer longas distâncias diariamente.
1: Inácio Arruda sustenta que o custo diário do transporte prejudica a permanência de estudantes em cursos superiores nos estados do Nordeste. Ele pede apoio dos parlamentares para acelerar a tramitação e informa que a matéria já foi discutida com entidades estudantis.
2: Trabalho.
0: Luiz Carlos Raul, do Podemos do Paraná, defende que a redução da jornada semanal de trabalho seja acompanhada de regras específicas para micro e pequenas empresas. Ele acredita que o segmento precisa de apoio para se adaptar às mudanças.
1: Luiz Carlos Raul propõe, então, mecanismos de compensação como redução de encargos e acesso facilitado ao crédito para minimizar os impactos financeiros da medida. Para ele, a adoção dessas iniciativas é fundamental para preservar empresas e manter postos de trabalho.
0: Luiz Couto, do PT da Paraíba, defende gratificação de atividades de combate e controle de endemias para servidores da FUNASA, admitidos antes da descentralização das ações do órgão. O parlamentar afirma que a medida reconhece profissionais que atuam em áreas de difícil acesso.
1: Luiz Couto argumenta que o combate a endemias depende também de equipes técnicas, administrativas, laboratoriais, de transporte e de logística. Ele considera que a ampliação da gratificação corrige uma distorção histórica em favor desses servidores.
2: Saúde.
0: Júlio César Ribeiro, do Republicanos do Distrito Federal, destaca a importância de lei que garante às mulheres o direito de ter acompanhante em consultas, exames e procedimentos de saúde. Ele assinala que a norma surgiu de proposta de sua autoria, com o objetivo de ampliar a proteção nos atendimentos.
1: Júlio César Ribeiro avalia que a presença de uma pessoa de confiança torna o acolhimento mais transparente em situações de vulnerabilidade física ou emocional. Ele sustenta que a defesa das mulheres deve resultar em medidas concretas de segurança, respeito e dignidade.
0: Welter, do PT do Paraná, quer que o SUS use mais plantas medicinais produzidas no país para tratar da saúde da população. A ideia é criar cadeias produtivas locais para fortalecer pequenos produtores e diminuir a importação de insumos, que hoje ultrapassa os 98%.
1: Welter reforça que o uso de plantas medicinais faz parte da cultura popular e conta com a validação científica da Anvisa, a exemplo do que ocorre no Paraná, onde em mais de 30 municípios são prescritos fitoterápicos a pacientes do SUS.
0: Termina agora o Jornal Câmara dos Deputados, produzido pela Rádio Câmara, com trabalhos técnicos de Everson Urani e apresentação de José Carlos Andrade e Márcio Aquilissardi. Uma boa noite para você.
1: Ótima noite. A Voz do Brasil está de volta amanhã.
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2: Juventude FM informa a hora certa.
3: 21 horas e 15 minutos.
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0: 21 horas e 20 minutos.
1: O amigo é um irmão na adversidade. Mas cuidado, nem todos os amigos que se dizem amigos são amigos de verdade.

0: 21 horas e 35 minutos.
1: Luan Santana e Léo Foguete. Luan City Festival São Paulo. Quero ouvir.

0: Juventude FM informa a hora certa.
1: 22 horas.
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1: 23 horas e 25 minutos.
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1: 23 horas e 38 minutos.

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1: Juventude FM informa a hora certa.
2: Meia-noite.
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1: Meia-noite e 9 minutos.

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1: Meia-noite e 26 minutos.

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2: Meia-noite e 42 minutos.

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1: Meia-noite e 55 minutos.

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2: Uma hora e 7 minutos.

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Juventude FM. 1 hora e 36 minutos.

0: festinha, não.
1: Você tá doido?
0: Eu tô aqui numa peinha de nada, rapaz. Me dá uma boquinha.
1: Bom, cuidado. Cê tá na peinha de nada assim é perigoso. Você pode dar uma voltinha e encontrar uma patrulha.
0: E nada, não. Quando eu chegar no Gonzagão lá em Exu, eu danço com as meninas de lá.
1: É, as meninas lá são camaradas, danço bem. Pode ser.
0: Tio Luiz, como é que é o forró lá em Exu, hein?
1: Aquele pé de serra, rapaz, todo mundo vira

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1: Uma hora e 47 minutos.

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2: 2 horas e 26 minutos.

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2: 2 horas e 39 minutos.

0: 3 horas e 34 minutos.
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2: 4 horas e 20 minutos.

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1: Juventude FM informa a hora certa.
2: 5:01.
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2: 5 horas e 15 minutos.

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1: 5 horas e 27 minutos.

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1: 5 horas e 59 minutos.

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2: 6 horas e 3 minutos.
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1: 6:20.
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2: 6 horas e 33 minutos.

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1: 6 horas e 47 minutos.

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2: 7 horas e 4 minutos.
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8: 7 horas e 12 minutos.

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1: 7 horas e 28 minutos.

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Algumas canções como esta realmente marcam a vida da gente. Mas tem outras que, além de marcar, machucam demais.

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2: 7 horas e 52 minutos.

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E você está ouvindo o programa A Hora do Corretor, que é a sua revista diária de informações imobiliárias. E eu quero mandar um bom dia a cada um que está com o rádio ligado.

dia e que a paz esteja convosco. O passado permanece onde está, com suas escolhas, acertos e erros. Não podemos reescrever os capítulos que já foram vividos, mas ainda temos a caneta nas mãos para escrever o que vem depois. Cada novo dia oferece a oportunidade de mudar a direção da história, aprender com o que passou e construir um desfecho diferente. Não importa como começou, o que fazemos agora pode transformar completamente o final. 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

8h14, Rádio Juventude FM 104,9, fazendo a diferença. Quero mandar um bom dia a todos que ligaram o rádio, que estão nos acompanhando. Muito obrigado pela sua companhia. Quero mandar um bom dia para Fran, lá no Lima, para Maria Garrincha, para o Casa Grande, para o Wilson, para o Naldinho Alfaiate, para a Elia Roque, a Dona Valdeci, que é a esposa do Chico Ceará, a Maria dos Perfumes, a Dona Neuza, a Helena Vieira, essa turma maravilhosa.

Que fica sintonizados aqui na Juventude FM 104.9, em especial o programa A Hora do Corretor. Pois é, amados ouvintes, eu sou José Augusto Corretor e eu tenho o imóvel que lhe interessa. Fale comigo, eu estou no telefone 99986-0295. 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Oito horas e 17 minutos, programa Hora do Corretor, sua revista diária de informações imobiliárias. Amados ouvintes, você quer comprar, você quer vender, você quer alugar? Você vai falar comigo. Vai falar comigo. 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Bira Júnior, vamos tocar um forrozinho para os nossos ouvintes?

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3: Oito horas e 26 minutos. 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E você está ouvindo o programa A Hora do Corretor, que é a sua revista diária de informações imobiliárias. Você quer comprar, você quer vender, você quer alugar? Fala comigo. Eu sou José Augusto Corretor. 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Eu quero mandar um bom dia para Dadá Letrista, Thelma Forrozeira, sua irmã Cristina, a Tim de Zé de Bibi, ele mesmo, o Edson de Zé de Bibi. Também eu quero mandar um bom dia a todos aqui da Juventude FM, ao Luciano Martins, o Rosinaldo Fontes, o Evandro Santos, o Bira Júnior. Epa, rapaz, tem mais gente nova aqui que às vezes eu esqueço do nome. Alain Verone. Não, esse não é Verone. Verone era o outro. E o Aloysio Andrade, E os demais que faltou o nome. Pois é, amados ouvintes. Programa Hora do Corretor, sua revista diária de informações imobiliárias. Quero mandar um bom dia para o amigo Fernandinho da Lagarto. Ele está sintonizado conosco. Bira Júnior, vamos de música, em seguida o apoio cultural.

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3: Oito horas e 39 minutos, Rádio Juventude FM 104,9. 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

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Você pode convidar o seu amigo, o seu compadre, só amigo, viu? Aquele cara que você não gosta, não convide não, para vocês comprar, para vocês serem vizinho, certo? É, agora só aquele que é amigo mesmo, porque você morar vizinho, aquele cara que não é seu amigo, já fica você saindo, olhando para ele, ele olhando para você e dizendo, vou te pegar. É brincadeira, amigo. Mas convide seu compadre, seu amigo. 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

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Bira Júnior, vamos de música e em seguida o apoio cultural.

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3: Oito horas e 55 minutos, Rádio Juventude FM 104,9.

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Pois é, amados ouvintes, hoje é dia 17. É. São João, ó, mês de junho já está já afindando, viu? Vale a fivela, vai dançar o forró, senão passa o festejo junino e você não dançou. Aí vai dizer, nem eu dancei. Pois é, eu vou me despedir de vocês, vou sim, com fé em Deus, prometendo que volto amanhã. Mas eu quero que você não esqueça da palavra mágica. A palavra mágica é gentileza. Seja gentil. Gentileza gera gentileza. Não tem outra saída, é só essa. E a frase de hoje é a seguinte: que o Senhor esteja comigo em cada passo, em cada decisão, em cada luta, em cada momento, me guardando, me protegendo, me fortalecendo na fé e na certeza de que todos os dias a tua presença irá comigo para onde quer que eu vá. E dito isto, desejo uma ótima quarta-feira. Bira Júnior ainda toque um forró aí para os nossos ouvintes. E até amanhã com fé em Deus!

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3: 9 horas e 1 minuto.
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0: Obrigado.
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Valeu! Obrigado, galera.

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1: 9 horas e 37 minutos.

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2: 9 horas e 59 minutos.
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1: Olá, ouvintes!
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1: Muito bem, agora são 10 horas mais 11 minutos, 10 e 11 aqui na Juventude FM. É o Ligação 104 para você até o meio-dia, nesta manhã de quarta-feira, 17 de junho de 2026. É isso? Estamos mais da metade do mês já, né? Isso, né? Tá chegando aí já o mês de julho, né? Chegando

de hoje a 8 é São João, né? É, mas dia 24, né? Muito bem. É São João 23 e 24, né? Terça e quarta, né? Portanto, de hoje a 8 aí, feriadão de São João, né? Isso, muito bem. 10 e 11 ali na Juventude FM, você pode ligar 999-78-2763, ligue, participe, peça sua música, manda o seu áudio, manda a sua música para quem você quiser, né? Aquele alô bem legal, né? Aqui na melhor da cidade, Juventude FM, nesta manhã de quarta-feira, 17 de junho. É, rapaz, daqui a pouco tem as previsões astrais, né? Para você ficar bem informado o seu signo para hoje, né? Isso, muito bem. 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Fica ali, vizinho, a barraca de frutas, meu amigo pedindo a barraca de frutas. Aquele abraço, bom dia. 10 horas mais 14 minutos, 10 e 14. Bom dia! 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

Brasil, meu queridíssimo Adelmário Coelho. Obrigado,

0: Rapaz, que beleza, Nelson Gonçalves cantando Asa Branca, que maravilha, só aqui na Juventude FM você escuta, viu?
1: Meu coração.
0: Nelson, velho Nelson Gonçalves, saudoso.
2: Ô Luiz,
0: olha aí.
2: Se pode aí, show Luiz.
3: É, isso eu não posso esquecer, mas tô me lembrando agora de uma
0: participação
3: coisa muito
0: do Luiz
3: importante,
0: Gonzaga.
3: Dia 14 de março de 1941, quando nós entramos juntos aqui na RCA, estamos até hoje.
2: Não lembro não, Luiz.
3: Ô, que é?
2: Não lembro não.
3: Tá baixando a idade?
2: Tô muito moço, meu filho.
3: Que é? Te conheço, meu.

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4: Muito bem, agora são 10 horas mais 28 minutos. Vamos às primeiras previsões astrais para esta quarta-feira, não é isso? Vamos lá então, agora para você de Áries, Touro e Gêmeos. Para você do signo de Áries, né? Ariano, Ariana. Vamos lá, você de Áries, de 21 de março a 19 de abril, né? Vamos lá então, você de Áries, busca por prazer, criatividade, romance e projetos pessoais. Além disso, desejos de controle e crises de ciúmes poderão desconectar disputas de poder nocivas e esgotamentos profundos na vida afetiva. Será essencial, nesse cenário, agir com realismo para não exagerar nas reações, bem como evitar gastos impulsivos e motivados pela carência. Para você de Touro, de 20 de abril a 20 de maio. Vamos lá, você de Touro, nesta quarta-feira, um desejo profundo de acolhimento e de busca por conforto e harmonia na intimidade se manifestará. A procura por afeto e o bem-estar trará uma sensação de proteção, mas também despertará tensões intensas e confrontos de poder que exigirão uma transformação radical nas relações e acolher as próprias vulnerabilidades. Sem tentar controlar as pessoas ao redor, será o caminho mais saudável. Para você do signo de Gêmeos, de 21 de maio a 20 de junho. Vamos lá então. Nesta quarta-feira, procure ter cautela ao expressar opiniões e ao gerenciar conversas com pessoas próximas. Isso porque o risco de discussões acaloradas e disputas de poder estará presente. Haverá também, por outro lado, momentos agradáveis e afetuosos, mas o controle das emoções precisará ser reforçada para evitar atritos desnecessários. Daqui a pouco tem Câncer, Leão e Virgem aqui no programa Ligação 104. São 10 horas mais 31 minutos.

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4: Muito bem, são 10 horas mais 39 minutos. Vamos a mais previsões astrais para esta quarta-feira, agora para Câncer, Leão e Virgem, né? Para você do signo de Câncer. Vamos ver aqui, vamos procurar aqui no nosso computador. Você do signo de Câncer, de 21 de junho a 22 de julho. Vamos lá, então. Neste dia, um anseio por conforto, segurança material e valorização das finanças e prazeres pessoais intensificará. Entretanto, essa busca pela estabilidade financeira e o bem-estar estará sujeito a crises profundas, confrontos de poder e despesas inesperadas. Agir com desapego e praticidade desse cenário, evitando reações excessivas, será fundamental para preservar o equilíbrio, né? Para você de Leão, 21 de julho a 22 de agosto, né? Vamos lá, então. Você de Leão, não é isso? Maior otimismo e uma capacidade ampliada da comunicação e atração do que você deseja, que você desejará. Tenderão a se manifestar neste dia a clareza e a sorte para expressar estarão presentes, porém a intensidade das emoções oscilar e exigirá atenção. Procure manter cautela diante de pressões externas ou disputas de poder para transformar essa turbulência em fortalecimento genuíno, tá bom? Vamos agora para você de Virgem. Signo de Virgem, de 23 de agosto a 22 de setembro, né? Um turbilhão emocional tenderá a afetar o inconsciente e aumentar a necessidade de recolhimento. A busca por o bem-estar intensificará, mas medos profundos e tensões poderão despertar insegurança e ansiedade. Procure agir com o realismo, evitando alimentar mágoas antigas

ou tomar decisões impulsivas. Dessa forma, será mais fácil atravessar esse período com serenidade e equilíbrio, né? Daqui a pouco tem Libra, Escorpião e Sagitário aqui na Juventude FM. São 10 horas mais 41 minutos.

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4: Muito bem, vamos a mais previsões astrais agora para Libra, Escorpião e Sagitário, não é isso? Vamos lá então, para você de Libra, né? Vamos lá então, Libriano, Libriana, você de Libra, de 23 de setembro a 22 de outubro, né? Nesta quarta-feira você tenderá a sentir um maior desejo de conexão com amigos, participação em projetos sociais e troca de ideias sobre o futuro com pessoas de ideias semelhantes. Sua vida social poderá trazer alegria e conversas estimulantes. No entanto, poderão surgir tensões ou disputas de poder, exigindo cuidado para evitar desgastes na tentativa de controlar as situações, né? Para você de Escorpião, a comadre Dulce, a comadre Dolores, né? O Rosinaldo Fontes, também o Júnior do BNH e eu também ele, José Augusto Corretor, é do signo de Escorpião, de 23 de outubro a 21 de novembro, né? Sua energia tenderá a se direcionar para a carreira e os objetivos pessoais, profissionais. O magnetismo pessoal e o desejo de se destacar estarão em alta, mas também poderão agir surgir conflitos e questões mais profundas nos relacionamentos próximos. Agir com moderação, estabelecer limites claros e buscar transformar os embates sem impor sua vontade será o caminho mais construtivo neste dia, tá bom? Para você de Sagitário, de 22 de novembro a 21 de dezembro, né? Vamos lá então. Um desejo profundo de buscar novos conhecimentos, viajar e expressar sentimentos com entusiasmo se manifestará. Contudo, esse impulso de crescimento possivelmente estará em choque com crises intensas, disputas de poder e desconfianças que surgirão no horizonte. Nesse cenário, procure agir com maturidade e flexibilidade para equilibrar o otimismo natural, com o realismo necessário, evitando atitudes radicais, tá bom? Daqui a pouco tem Capricórnio, Aquário e Peixe, né? As últimas previsões astrais para você aqui na Juventude FM, nesta manhã de quarta-feira, é isso? 10h47.

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4: Muito bem, agora são 10 horas mais 56 minutos. Abraçando o amigo Bicho do Mato aí pelas ruas da cidade, ouvindo a gente. Obrigado pela audiência. Nosso amigo e irmão aí, o Bicho do Mato. Vamos lá então, as últimas previsões astrais agora para Capricórnio, Aquário e Peixe. Para você de Capricórnio, de 22 de dezembro a 19 de janeiro, né? Nesta quarta-feira, oscilações emocionais e embates de poder tenderão a afetar os recursos.

recursos compartilhados. Por outro lado, uma onda de sorte e oportunidade, ganhos ou opiniões afetivas se apresentará, embora a tendência ao exagero e no controle excessivo, né? Também intensifique-se a realista diante de propostas tentadoras ou cobranças e evitar despesas por impulso fará toda a diferença neste dia, tá bom? Para você de Aquários, de 20 de janeiro a 18 de fevereiro. Vamos lá, então. Vamos lá, então, aqui você de Aquário, né? Trazendo mais generosidade, afeto e busca por harmonia. Além disso, sua sensibilidade estará elevada e boas oportunidades para demonstrar sentimentos a quem se ama. Surgirão, por outro lado, neste dia será possível que precise evitar atitudes controladoras provocadas por pressões internas, visando impedir confronto de poder desnecessário, né? Agora para você de peixe, de 19 de fevereiro a 20 de março. Uma sobrecarga emocional e um desejo de controle tenderão a afetar a saúde e o bem-estar e a rotina profissional neste dia. Oportunidades de crescimento e melhoria no ambiente de trabalho poderão surgir, porém crises profundas e disputas de poder possivelmente provocarão desgastes prejudiciais. Nesse cenário, ter cautela diante das pressões e organizar as tarefas com paciência serão as melhores estratégias para o período, né? Tá aí as previsões astrais para essa quarta-feira aqui no programa Ligação 104. O amigo Bicho do Mato ligou e pediu a música de banda Forró Saborear, Patricinha. 10h56.

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2: 11 horas e 2 minutos.
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1: Muito bem, agora são 11 horas mais 11 minutos, 11:11 aqui na Juventus FM, nesta manhã de quarta-feira. Você vai ligando, mandando seu áudio, mandando o seu pedido musical. Até o meio-dia tem uma ligação 104 aqui na sua nossa Juventus FM, a rádio que faz diferença, noite e dia, sua melhor companhia. Isso? Muito bem. 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

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Aquele abraço, bom dia. 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

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São 11 horas mais 12 minutos, 11 e 12, né? A nossa amiga Ana Paula, né, do povoado Urubutinga, mandou aqui uma mensagem para nós. Bom dia, Jailton. Mando um alô para meu filho Daniel, meu sobrinho Bernardo, meu pai Dudé do Amendoim, dona Sônia, minha mãe Eduardo Lisboa, do povoado Curralinho, e a galera do povoado Urubutinga e Gameleiro, Jardim Campo Novo, e para todos vocês da rádio. Ouvintes, passe a música de Zé Vaqueiro. Aqui é Ana Paula, do povoado Urubutinga. Valeu, Ana Paula, obrigado pela audiência. Então, vamos ouvir então Zé Vaqueiro. 11 horas mais 13 minutos.

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Muito bem, são 11 horas mais 49 minutos. Agora, meu amigo Paulo Oliveira ouvindo a gente. Obrigado pela audiência. Olha, lembrando que na próxima sexta-feira, às 10 da manhã, tem o programa Sala de Reboco, viu? Com a participação dele, Antenor Nunes. É, vai ser demais, vai ser bom demais o forrozão aí. Próxima sexta-feira, a partir das 10 da manhã, com ele, Antenor Nunes, o nosso cantor lagartense aí. Ele não é lagartense, mas já se considera lagartense, né? O nosso gaúcho vai estar aqui. Lagarto, cidade maravilhosa. É, rapaz, muito bom, viu? Próxima sexta-feira tem Antenor Nunes aqui no programa Sala de Reboco. Eu e Rosinaldo Fontes estaremos aqui apresentando esse programa aí maravilhoso. Todas as sextas. É, sexta-feira tem ele, Antenor Nunes. Um abraço, gente. Na sequência tem Apoio Cultural. Depois tem ele, Luiz Andrade, o Prefeitinho, com as notícias da Carta de Sergipe, do Brasil e do Mundo. É o Juventude Notícias. Um abraço a todos, boa tarde. Eu volto amanhã às 10 da manhã, aqui na Melhor.

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2: 11 horas e 50 minutos.
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1: São 12 horas e 2 minutos. 12 e 2. Hoje é quarta-feira, 17 de junho de 2026. 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
1: Na técnica, Jailton Silva, como sempre. Na produção, Evandro Santos. 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
0: E vamos para as principais manchetes do dia.
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0: Como anda o atual quadro da política lagartense? Mesmo com Copa do Mundo, festejos juninos, a política continua forte nos bastidores de Lagarto. Como andam as pré-candidaturas dos lagartenses? Justiça Eleitoral de Sergipe suspendeu divulgação de uma pesquisa eleitoral. O Instituto ia divulgar amanhã e a Justiça travou. Qual Instituto? Esse Instituto já divulgou outras pesquisas? Já. E saiu quem na frente? Nos outros. Os detalhes daqui a pouco neste programa.

na Câmara de Vereadores. É eleições aí, tu deixa aí, né? Isso, meu filho. Catarina é o quê? Deputada. Deputada é o quê? Política. Política é o quê? Eleição. Relaxe, meu filho. Se liga, menino de Deus.

agora mudou, Jair. Diretora do Hospital Universitário de Lagarto foi exonerada do cargo e já tem o nome do substituto. Quem é o homem de Lagarto preso em São Paulo com droga em um veículo? Os detalhes daqui a pouco nesse programa.

vai, hein, Frei Paulo? É polícia também, velho. Eita, menino bom do papai.

manifesta contra recurso que poderia absolver Bolsonaro, deixando livre da cadeia e podendo até ser candidato na eleição. E agora, depois do parecer da procuradoria? Vão julgar, né? Vão. Quem vai julgar? Quando? Bolsonaro poderia ser inocentado ou não? O parecer da procuradoria já é uma decisão, não. É apenas um encaminhamento. Detran de Sergipe endurece regras e vai exigir exame toxicológico para motorista aqui no estado.

0: Sanções ao Brasil. O julgamento, a fala de Eduardo após a condenação, daqui a pouco neste programa. Homem diz que jogadores da seleção brasileira são mercenários. Só jogam pensando no próximo salário e não no próximo título. Será? Jogam para se amostrar para outros países, mas não para defender a amarelinha. Vou trazer esse comentário daqui a pouco neste programa. Estas e outras manchetes serão debatidas a partir de agora, aqui, no meu, no seu e no nosso. 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
1: Falo sim, meu querido Jair Silva, quando são precisamente 12 horas e 10 minutos, 12 e 10. Quero aqui trazer uma informação não muito boa para algumas pessoas familiares deste rapaz, que deixou Lagarto para entregar um veículo em São Paulo. Ele, motorista, foi entregar o veículo como um trabalho normal, recebendo para levar este veículo. E chegando em São Paulo, deixando o veículo correto, com a pessoa correta, a quem lhe pagou pelos serviços prestados. Lá, esse jovem que nasceu no Riachão do Dantas, tem 30 e poucos anos, tem o nome dele, tem uma foto dele. Mas o meu interesse não é escrachar a vida de ninguém, porque por trás deste rapaz tem dois filhos menores dele, um de 12 e outro de poucos aninhos. Tem uma mãe, nasceu no Riachão, mora aqui entre o povoado Santo Antônio e aquela antiga lixeira, aquele motel, por ali naquela região. Ele caiu numa tentação. Não tem passagem nenhuma pela polícia, a não ser esta agora, com o carro cheio de, anotem, maconha prensada, 541 quilos. Skunk, 11 quilos. Haxixe, 3,5 kg. Um celular e esse automóvel touro, que foi apreendido também pela polícia. Este rapaz, ele encontrou um amigo que lhe fez uma proposta. Vá ao Mato Grosso. Lá você vai encontrar um outro veículo e você vai trazer aqui para São Paulo. Sim, e lá eu pego aonde esse veículo e como é. Já fui sabendo, rapaz. Só olha, a chave vai estar no próprio veículo e você vai trazer e não olhar o que tem dentro.

no local acertado, lá estava esse veículo Touro, cheio de droga até a tampa. E ele resolveu arriscar. Vir a São Paulo com o carro entupido até a tampa de droga, para ganhar mais um dinheirinho. Mas foi aí que caiu. Eu conversando com uma fonte policial que não é da investigação, e ele disse, foi muito cara lisa, né? Assim, no bom sentido, né? Não querendo ofender lá o rapaz. Porque muitos escondem em outro local, botam um brinquedo, uma boneca, e dentro da boneca, droga, sei lá, inventa camufla. Pronto, usou esse termo, camufla. Esse coitado nem camuflou. Era só levantar a tampa do carro, os pneus, os bancos, no lugar dos passageiros. Droga. Como não ia ser pego, gente? Que doidice. Este rapaz está preso lá em Presidente Prudente, São Paulo. Já passou pela aquela audiência de custódia que chamamos, né? Depois de preso, a lei obriga que seja apresentado imediatamente a um juiz. Nesse caso, um juiz federal que determinou a manutenção da prisão. Ô, prefeitinho, como as informações lhe chegam? Se é segredo? Não é segredo de justiça, né? Nós somos jornalistas, radialistas. Nós temos que buscar a informação, não com o intuito de, digamos assim, destroçar a família que acaba de ser envolvida nisso aí. Não. Porque se fosse com esse sentido, eu não faria, primeiro. E segundo, estaria aqui dando os nomes, até o endereço, a rua, o nome da mãe, do pai. Não. Não faço isso porque minha intenção não é essa. Mas essas informações não chegam, né? E não nos chega com o intuito de desafiar a justiça. Nós somos jornalistas, repito. E as informações que me chegam, eu tenho o direito e o dever de preservá-las. Eu não sou obrigado a dizer quem me deu, quem me passou, como fui. Só não foi nada ilegal. E por que a gente dá? Porque muitas das vezes os sites publicam, né? E fica muita gente curioso. Primeiro para ver a foto. Primeiro para saber quem foi, por que foi. Eu contei a história, eu tenho uma foto. Mas não vou postar. Eu tenho o nome do rapaz. Ele, inclusive, o rapaz tem um sobrenome de famílias tradicionais de Lagarto. Mas que não tem nada a ver. Não é parente das pessoas, viu? Não fique você aí que tem a foto, né? O nome do cabo, o sobrenome, acha que um sobrenome que ele tem a ver com a família tradicional de Lagarto. Não tem, não, viu? O cidadão nasceu no Riachão, do Dantas, veio para cá novo e motorista de caminhão, recebia muito bem, aí em média R$5.000 por mês, ganhava, né? Para fazer serviços honestos, né? Mas, infelizmente, não resistiu a essa tentação e caiu. Agora não sabe de quem é a droga, não sabe de quem é o carro. E agora, se não descobrirem de quem é, ele já é considerado traficante, né? Tráfico de droga, transportar droga. Esse veículo, acredito que depois de um bom estudo, pode ter sido roubado, sei lá, não sei. Ou não é possível que um outro maluco teria cedido seu próprio veículo para transportar droga. Lamento profundamente que este jovem, nascido no Riachão, mas que mora e tem família no nosso querido Lagarto,

0: nas mediações ali entre Santo Antônio e Pratas, e aquele setor de motel ali, do Lixão, é por ali. Esse coitado, coitado que eu digo nesse sentido de ter família, de ter filhos, é um ato impensado. Eu fui buscar a ficha policial dele, não tem uma queixa, nem de um beliscão que ele deu em ninguém. Então foi um momento impensado, né? E que cabe aí à família, neste momento, constituir bons advogados, mais bons mesmo, para que ele saia desta enroscada. Porque não adianta ele só encontrar quem mandou ele fazer o serviço. Ele fez, ele já é partícipe, né? Já está no meio do bolo. Já está no meio do bolo. Está dito, está feito. Deixo aqui os nossos votos de, digamos assim, de estímulo à família, aos amigos, para que possam, não os amigos que participam da safadeza, da fracatrua, né? Da droga, que eu sou contra essa peste, mas que possam tirar este pai de família e ele se arrepender e que pague por sua pena, mas que quando sair de lá, levanta a cabeça, vá criar seus filhos, vá abraçar sua mãe, né? Porque a droga é coisa brava. Eu nunca fumei um cigarro, imagina um Chico. Cheirar o tal pó, Jesus Cristo me livre. Eu vejo tanta história, tenho acompanhado famílias que sofrem com isso. É difícil. E a gente sofre junto, viu? Porque vai ajudar e não tem ajuda, não tem jeito. Não tem jeito. Pede para comer, não é para comer. Pede para dormir, não é para dormir. Pede para roupa, não é para roupa. É complicado, complicado. 12h20, anotem aí na marca da exclusividade.
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0: O tema é eleições 2026. 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Anotem aí, Jailton Silva e meus prezados ouvintes, que eu vou falar sobre eleições 2026 no Lagarto. Nessa eleição, nós temos diversos candidatos, pré-candidatos em Lagarto. Vamos começar a passar um penteado neles. Ibrahim, estadual. Fábio Reis, federal. Hilda Ribeiro, estadual. Gustinho Ribeiro, federal. Andresa de Valmi, candidata federal. Matheus Corrêa, estadual. Belisário Júnior, federal. Josivaldo da Ecoterapia, estadual. Fora esses que são de Lagarto, me perdoe se tem mais algum. Tem um rapaz da autoescola, eu esqueço o nome dele. Tem um rapaz da autoescola. Baixa um pouquinho. Aí, aí. Tem que ficar lá. A voz de Pepe que tem que sair perfeita, né? O tantantã é lá no fundo, pro cara ficar um pouquinho doido, não doidão geral. Deputado federal, digamos assim, que tem apoio, que não é de Lagarto, mas

Tem muito apoio. Catarina, Ícaro de Valmi, João Daniel, Iandra, Tiago de Joaldo, Márcio Macedo. São esses que têm rondado por aqui e, não tenho dúvida, buscarão os votinhos. Para estadual de fora, Carlinhos de Brejo Grande, Chico dos Correios, Fernandinho Franco, Juca Bala, o delegado Clever Farias. Deixemos esses de fora deste nosso comentário, mas vamos buscar os comentários nossos sobre, mesmo com os festejos juninos, mesmo com a Copa do Mundo, a eleição vai acontecer logo ali. Depois da Copa, que acaba lá no mês de julho, já vai começar as convenções. Já vai começar as convenções, que é a escolha dos candidatos. E aí, é julho. Agosto, registra as candidaturas e começa a campanha. Então, só tem campanha mês de agosto, mês de setembro. No dia 4 de outubro, é a eleição. Então, depois das festas, 60 dias. Ô, prefeitinho, e aos 90 dias para a eleição, menos de 90, qual a avaliação que você faz separadamente aí de cada um? Vamos lá. Vamos começar por Josivaldo da Ecoterapia. Josivaldo da Ecoterapia não tem construção política, base sólida, dentro do seu agrupamento que o elegeu vereador. Dentro do Saramandaia. Porque o Saramandaia vota em Ibrahim para estadual e em Fábio Reis para federal. Ele terá que construir musculatura para buscar apoio do povo de Lagarto, mas sem essas amarras com as famílias tradicionais, os agrupamentos tradicionais. Ele está no PL. Matheus Correia, anotem aí este nome. Se a prefeita, que é sua tia, irmã de seu pai, de Aracaju, Emília Correia, realmente cumprir o que foi prometido ao seu sobrinho, ele é um forte candidato a vencer as eleições em Sergipe e Lagarto passar a ter, nesta eleição, 3 ou mais cadeiras ocupadas na Assembleia Legislativa. Matheus veio de uma eleição para vereador em que venceu a primeira, foi o mais votado na segunda, mas é como aquele ditado, ganhou e não levou. Como é que é o mais votado e não ganha? Por causa daquela história dos partidos políticos, da lei eleitoral. E aí Matheus vem, não é que ele possa vencer a eleição, porque perdeu para vereador e o povo está com pena. Quem conhece Lagarto sabe do trabalho que muitas pessoas gostaram do trabalho feito pelo vereador Matheus Correia. E depois ele não ganha na próxima eleição. Tem voto suficiente, mas não ganhou. Matheus, todo mundo sabe que ele tem ainda um alinhamento gigantesco, tradicional, com o agrupamento saramandaísta. Não que Sérgio, que Fábio, que Jerônimo, que Gorete, vote nele. Mas ele tem familiares dele. Tio Gadinho, tio Gensinho, né? São irmãos da mãe dele. São saramandaias de carteirinha. Meu querido Gadinho foi secretário de Jerônimo, da administração. Era daqueles que peitava os Ribeiro nas caminhadas antigas de Arthur e Ribeirinho. O pai de Matheus, Titita, como é conhecido, meu amigo, botafoguense, sofredor, é melhor torcer pro Vasco, amigo. O Matheus, o pai dele, saramandaia de carteirinha. Emília Correia, o avô dele, seu José Correia, sobrinho. Então, Matheus tem o seu voto construído por ele, pelo trabalho dele de vereador.
o seu voto dentro do agrupamento

saramandaísta e ainda pega boli-boli descontente. Digamos que Mateus, neste momento, agrada a gregos e troianos. E além daquela outra situação de ser um nome novo, novo em todos os sentidos, novo de idade, novo na política e justiça seja feita. Preparadérrimo. Não digo preparadíssimo, não. Preparadérrimo. Se Lagarto tiver a oportunidade de levar Mateus para a Assembleia Legislativa pelo seu preparo, acredito eu que não perderá com isso. Lagarto terá, além da representação que já tem hoje de Ibrahim, da representação que poderá ter não com a minha querida Áurea Ribeiro, mas quem sabe com Hilda. Já tivemos lá 3 deputados estaduais. Valmi, Arthur e Ribeirinho. Quem sabe agora? Mateus, Ibrahim e a bonitona, o Josivaldo. Ou outro, ou outra. Vamos para Ibrahim de Valmi. Eu sempre tenho dito de que se a política fosse feita de compromisso, de construção, esta seria a eleição mais fácil para Ibrahim de Valmi. Mais fácil por quê? Porque Ibrahim vem do legado do seu pai, Valmi Monteiro. Legado este que quem ficou com raiva daquela história de que Gustinho e Hilda traíram Valmi, quem ficou com raiva desse contexto aí, vota com Ibrahim de todo jeito onde ele estiver. E Ibrahim teve na eleição passada, em Lagarto, sem Reis e sem Ribeiro, quase 9 mil votos. Se Ibrahim repetir, que já tem gente aí se espirneando com o meu comentário, né? Ele não vai repetir, não, ele vai achar 9 mil, baixo para 7. Baixo para 6. Ibrahim com 6 mil votos dele, pela construção do mandato dele, pelos amigos do pai dele. Ibrahim nunca matou, nunca roubou, nunca desonrou ninguém. Por que é que é tão maldoso assim para não ter os 6 mil? E nós tirando aí 3 mil votos dos 9 que ele teve. Mas tirando por quê? E o caba foi ruim? Não, porque o caba lá, o puxa-saco do outro, às vezes diz, nada, né? Tem até parente dele que fica com raiva, velho. Não vou dizer quem é o parente dele, não. Mas tem um parente, quando eu faço comentário aqui, o parente lá fica com raiva. Diga, você devia ter a vergonha na cara e votar no seu parente. E não pedir a mim para votar. Porque primeiro vocês de casa é quem tem que votar nos seus parentes. Para depois ter condições morais de vir pedir ao povo. Ei, mas deixa esse bolo para lá. Que eu não vou nem dizer quem é o parente. Ei. Aí o que é que acontece? Se Ibrahim tiver 6 é pouco. Eu vou botar por conta minha, 7. Ele tem 7 mil dos 9. Ibrahim tem que ser muito ruim não ter segurado 7 mil dos 9 que ele teve na passada. Pronto, dele. Voto de boli-boli dele, de Valmi, do mandato dele. Aí agora vem, eu não vou usar o termo a obrigação, o compromisso. Palavra esta que Fábio Reis e Sérgio Reis têm dito sempre.

compromisso honrado, compromisso feito, compromisso honrado, né? Assim, né, Fábio Reis? Você é muito forte no Lagarto, todo mundo sabe. Você tem muito voto. É aí que a gente acredita que se pedir de verdade, se fizer campanha de verdade, tanto Fábio como Sérgio, Ibrahim, dos 12 mil votos que Sérgio teve, tire ali 6. A metade do que Sérgio teve, o Saramandaia vai dar a Ibrahim. Aí você bota 7 que Ibrahim teve dele, mais 6 que ele vai buscar do Saramandaia, 13 mil votos. Eu perguntei a Ibrahim, deputado, o seu trabalho lá fora está bem firme, está construído, ele está, prefeito, está bem balizado, bem arrumado, monitorado, porque ele foi deputado 2 mandatos, né? Ele construiu amizade, relações, né? Favores que foram feitos, ações, não só as feitas aqui em Lagarto, mas as ações feitas. Aí você diz, ô prefeitinho, qual a ação de Ibrahim? Eu vou dar só uma. E você aí já saqueta. Vá procurar no seu ou na sua se tem o que ele faz. Ele tem. A antiga maternidade de Valmir aberta, atendendo o povo. É com cesta básica, é com tratamento médico, é com qualificação profissional. É o mandato dele em favor deste povo. Ele parece um pouco com o pai, não só no tamanho, nem fisionomicamente, mas parece nas ações também. Eu estou mentindo, gente. Eu estou fazendo aqui alguma alusão política para que você vote em A ou deixe de votar em B. Eu estou falando o que se passa no Lagarto. Passo todo dia indo e vindo para minha casa, na frente da maternidade de Valmir. E é lotada. Quem comanda aquilo? As ações do mandato de Ibrahim. Não vejo outros mais com essas assistências abertas, esse trabalho assistencial que é importante aberto mais. Às vezes nem atendo o povo, não tem nenhuma cadeira, um birô para atender. Ô, prefeitinho, e essa construção dele lá fora? Vamos botar aí que ele construiu e segurou 15 mil votos. Lá fora. Ah, prefeito, aí é bom demais ele ter 15 mil votos fora. 15 mil com 12, 13 em Lagarto, 28 mil votos. O homem só teve 18 na outra. Pois é. Mas com o mandato na mão, construiu. É o que se espera. Se não construiu, pode ter dificuldade na eleição. Se construiu, vai ter voto. Mais os votos do agrupamento Reis. E roda e gira, vira e volta. Encontro sim. Ele sabe. Você que me ouve sabe. Alguns saramandaístas, que não são poucos, que ainda estão, assim, amistosamente avaliando se votam ou não em Ibrahim. Primeiro, dizer que em relação a vocês votarem ou não, é uma decisão de vocês. Mas o que é que eu comento? Se foi aqui na Praça Filomeno Ora, que Rafael Monteiro usou uma frase e disse, tudo por justiça, eu não esqueço nunca. No setembro, faltando pouco menos de um mês para as eleições, no desfile cívico de 7 de setembro, Rafael Ibrahim, ainda sem anunciar apoio a Sérgio, mas timidamente se aproximando, ou já estava apoiado, não sei, ele resolveu usar o termo tudo por justiça. Ele estava bem próximo, poucos metros da onde ficava
o Saramandaias, aqui na Praça Filomeno Moura. Ele foi para perto, para próximo. Na avenida, eles poderiam armar o circo deles em qualquer lugar. Foi bem próximo. Tudo por justiça. Então, é essa justiça. É este retorno, este feedback, que nós, cá do outro lado, não é que torcemos. Esperamos que, se a política é feita por justiça e por gratidão, Saramandaia plumado tem que ir para a urna votar em quem? No Ibrahim. E aí, se esse voto aparecer, Ibrahim não teria dificuldade nenhuma em vencer a eleição. Mas se houver, como diz o meu querido e amigo Picorete, dança de rato, arrumadinho, cocó, Ibrahim se prepare para construir muitos votos fora e para buscar mais votos em Lagarto. O prefeitinho Ibrahim está construindo essa relação, porque não é fácil, né? Foram muito tempo da vida de Ibrahim, política, da vida política de Valmir, muito tempo de oposição aos ex, brigas intensas, né? Encontros não muitos bons entre os filhos de Valmir, os filhos de Jerônimo, os eleitores de Valmir, os eleitores dos ex, e hoje estão juntos. Não é fácil, mas o primeiro passo foi dado por quem? Pelos filhos de Valmir. O segundo passo agora tem que ser dado por quem? Pelos filhos de Jerônimo. Hein? Aí você que está me ouvindo aí, Saramandaia de carteirinha, disse, ô prefeitinho filho da peste, veio aqui na minha veia. Mas não sou obrigado não, prefeitinho. Ninguém é obrigado a nada. Mas se vocês pedem tanto justiça, a justiça para ser feita, Saramandaia tem que votar em quem? No Ibrahim de Valmir. E aí aumenta consideravelmente as possibilidades de chance de vitória dele. Ô, prefeitinho, e a vitória e o trabalho, perdão, de Sérgio? A gestão? Segundo algumas pessoas, há um certo desgaste de quem gere a prefeitura. Houve desgaste com o Valmir prefeito, com o Lira, com o Jerônimo, com o Zezé, com o Hilda. E por que não há desgaste com o Sérgio? Ah, sim. E esse desgaste pouco que as pessoas dizem que há, pode atrapalhar quem mais? Atrapalha mais neste momento, porque Sérgio não é candidato, não atrapalha ele. Atrapalha mais Ibrahim, o estadual. Não atrapalha muito Fábio, porque Fábio já está, não digo garantida a sua eleição, mas vem construindo há muito tempo. Ibrahim chegou agora no grupo. Já pensou se os votos que Fábio tivesse e Ibrahim tivesse? Não existe. Não chega nem perto. Fábio pode ter aí seus 20 mil, 21, 22. E se tiver 21, 22, é pouco. Em relação ao trabalho que Fábio faz aqui no Lagarto, em relação à expectativa criada com a eleição, a vitória de Sérgio, é a maior cidade do interior do estado. Mais de 60 mil pessoas vai votar, como eu disse, né? Já que caiu 12 mil eleitores de 80. Mas até para Fábio Reis pode não atrapalhar, claro, a possível vitória dele. Mas Sérgio Reis teria que se explicar muito. Estando na prefeitura, não conseguir captar votos para o seu irmão a mais do que ele já teve e sempre teve.
Vamos agora para a bonitona Hilda Ribeiro e Gustinho Ribeiro. Eles estão na oposição. A oposição é como diria Ribeirinho. Quando o adversário lá não está errando, não tem defeito, a gente arruma nem que seja um apelido para botar. E a turma de Gustinho e Hilda, agora é a hora de arrumar apelido e defeito para botar em quem está de cima. Observo que Hilda continua líder. E como já disse aqui, se Gustinho resolvesse passar o bastão para Hilda, que não vai fazer nunca, a política do bole-bole seria totalmente diferente. Mas Gustinho é que quer continuar sendo um líder. Líder, ele é para comandar, para controlar, para decidir, para tomar as decisões, os encaminhamentos, fazer. Mas não é líder no voto. Gustinho não veio para a ponta. Você já viu Gustinho em algum bar, em alguma padaria? Você já viu Gustinho em algum caldo de cana? Você já viu Gustinho em alguma partida de futebol? Não puxou ao avô Ribeirinho, que não saía do bar de Ivan, o maior reduto de Saramandaia, o bar de seu netinho, o bar de seu Alfredo. Ribeirinho era de andar. Gustinho não. A política dele é mais nas redes sociais, nos grupos de zap. Nem ele, a assessoria dele, postando o que seria a opinião dele. Então esse estilo de política feito por Gustinho Ribeiro está cansado. Lagarto não está assim tão grande para você querer fazer uma política nas redes sociais. Quem fez isso e deu certo foi Bolsonaro. Não tinha como visitar o país inteiro, criou uma tropa de choque e deu certo. Lagarto ainda é pequena, Gustinho tem que estar mais presente. Ô, prefeitinho, Hilda pode ajudar Gustinho, Gustinho ajudar Hilda? Não, Gustinho atrapalha Hilda. Hilda pode ajudar Gustinho. Hilda pode. E vai? Vai no sentido de querer? Claro que ela quer. Agora, vai conseguir? É onde está o problema. Se Hilda vai conseguir passar um pouco da popularidade dela para Agostinho. Até porque aquela história de transferir voto é difícil. Agora veja como é a história, né? Hilda não consegue transferir o carisma dela para Agostinho. E Agostinho não consegue transferir um pouco do desgaste dele que tem para Hilda. Hilda não consegue ajudar Agostinho, nem Agostinho consegue atrapalhar Hilda. Já viu como é o negócio? O povo, como é inteligente e sabe votar. Ô, prefeitinho, você está dizendo que o seu menino, o rapaz Gustinho Ribeiro, é coisa ruim? É nada, Gustinho é gente boa, rapaz. Gente boa mesmo, não é caba ruim, não. Gente boa. Eu estou falando do estilo político dele, que ele faz. Quem é candidato é ele, eu estou dando conselho a ele. Só que se ele não ouvir, como não tem me ouvido, e nunca me ouviu, só escutava demais, era. Mas não agia, como eu dizia. Pagou caro, perdendo a eleição da menina, da nossa galeguinha. E pode pagar caro agora na dele. O prefeitinho. E pode correr risco, Gustinho perder. Deixa eu lhe fazer uma pergunta aqui. Porque eu trabalho, não é com a minha vontade, não. Porque a minha vontade é Gustinho ganhar, Fábio Reis ganhar, Matheus ganhar, Ibrahim ganhar, Andresa ganhar. Chego lá já nos comentários de Andresa, todo mundo. Chego já. Tomara que o programa dê. Mas fala. E aí, o que é que acontece? Você acha... Olha o que eu vou dizer e o que eu vou dizer. O que eu digo, aliás, é sempre com provas, com documento, com histórico. Não é que eu criei, não. Eu sempre digo que eu posso até aumentar. Agora, inventar, o prefeitinho nunca inventa. Sim, conte logo, desembuche. Sabe quem vai...

disputar uma eleição com Gustinho Ribeiro, uma segunda vaga, porque a primeira vaga acreditamos ser da filha de André Moura, Iandra. A segunda vaga pode ser de Gustinho, de Levir Oliveira e de Capitão Samuel. Você pega Capitão Samuel, ele foi candidato a federal na outra, ele teve 30 e poucos, quase 40. Esse se assustar, Agostinho, é por causa do bolsonarismo, que pode votar nele, que ele é polícia, policial bolsonarista, e os bolsonaristas quiserem alguém lá em Brasília e entenderem que o Agostinho é meio barro e meio tijolo. É quem está de cima. Se é Lula, ele é Lula. Se é Bolsonaro, ele é Bolsonaro. Mas quem pode pisar nos calos de Gustinho nesta eleição é este rapaz, chamado Levi Oliveira. Ô, prefeitinho, o cara não é nem conhecido. Eu soube que ele é vereador de Aracaju. Não teve 3 mil votos. E vai chegar a ter 60 ou 70 mil para tomar a eleição de Agostinho. Você não está sonhando, não. Não. Por quê? Então explica, gente. Porque ele é sobrinho do senador Laércio Oliveira. Ah, coisona. É, coisona. Laércio Oliveira, um ilustre desconhecido, ganhou duas vezes para deputado federal, lembram? E depois, hoje, ele é o quê? Senador da República. O rapazinho estira a mão e disse, bença, titio Laércio. Se Laércio construiu nesse estado um grande agrupamento para o eleger deputado federal e depois o eleger senador da República, você acha que Laércio Oliveira ia botar este menino para passar vergonha? Se ele construiu no estado inteiro apoios, lideranças, vai chegar no bizu, no ouvido deste povo, prefeito, vice-prefeito, vereadores, deputados estaduais. Oi, vamos aqui com o Levi, vamos aqui com o Levi. E se precisar, além da conversa de pé de ureia, de outras coisitas mais, tem e munchan. É. Então, Agostinho Ribeiro precisa ouvir agora o cuidado, para mais tarde a gente não ter que pronunciarmos coitado. Mas Agostinho não é besta. Agostinho é como Ibrahim. Construiu seus mandatos lá em Brasília. Tem diversos serviços também prestados no interior todo. Obras e mais obras. Né? Não é fácil derrotar o menino que virou rapaz. E se isso acontecer, será uma primeira derrota na vida pública de Luiz Augusto Carvalho Ribeiro Filho. O menino Agostinho Ribeiro. Andresa Nascimento, viúva de Valmir, é candidata a deputada federal, pré-candidata. É do Partido dos Trabalhadores. Busca uma vaga junto com o João Daniel e o Márcio Macedo. Dois feras, um que já tem 2, 3 mandatos de federal, o outro foi ministro de Lula e também federal. E Andresa trabalha em defesa das mulheres para conquistar esta vaga. Acreditamos que dentro do PT, o certo é eleger uma vaga, podendo fazer até 2. Mas o que a gente já observa, o crescimento da pré-candidatura de Andresa, e que ela, com essa pré-candidatura, ela só tira votos dos lagartenses. Tanto de Agostinho como de Fábio Reis. Aqueles poucos votos que já diminuiu de 80 para 60 mil eleitores em Lagarto.
apareceu Andresa.

0: que é filha da terra, para beliscar mais uns votinhos. Aguardar e desejar boa sorte à minha querida Andresa. Matheus, já comentei. Agora vamos a Belisário Júnior, que é outro pré-candidato do PT também, a deputado federal, perdão, não é só Andresa, não é só Márcio Macedo, nem João Daniel. Tem o outro lagartense, Belisário Júnior, meu conterrâneo do Zóio d'Água. Militante histórico do Partido dos Trabalhadores e do Sintese do sindicato. Faz dobradinha com o professor Dudu, que é lá à distância, que é pré-candidato a deputado federal também, estadual, perdão, e ele que tem esse histórico de que não queria aquela aliança com Fábio Mitidieri. Belisário Júnior foi candidato a prefeito em Lagarto na eleição passada, não conseguiu vitória. E vem o Josivaldo da Ecoterapia, como eu disse, do PL, que não construiu, né, dentro das duas agremiações. Nem no Bolibole, que lá tem Ibrahim, que é candidato. Ibrahim saiu, agora foi para o Salamandá, mas ele é primo de Ibrahim. Mas é pré-candidato dentro do PL. Vem aí esses candidatos de fora, como eu disse, Brejo Grande, Carlinhos, Chico dos Correios, teve voto e terá em Lagarto, Fernandinho Franco, Juca Bala. Todos esses são apoiados, Cléber Farias, por liderança de Lagarto. Vereador, ex-vereador. Federal tem Catarina, Ícaro de Valmir, João Daniel, Iandra, Tiago de Joaldo, Márcio Macedo. Amanhã farei comentários sobre as possibilidades dos senadores por Lagarto. 12 horas e 55 minutos. Bom, rápido apoio cultural. Volto já já. Quando eu voltar, eu vou trazer uma decisão judicial que mandou suspender uma pesquisa eleitoral que seria divulgada amanhã. Volto já.
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6: Fala, prefeitinho.
0: Anotem aí na marca da exclusividade.
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0: A Justiça Eleitoral suspendeu a divulgação de uma pesquisa do Instituto que, historicamente, vem apontando nas suas pesquisas a liderança de Fábio Mitidieri na pesquisa. A concessão do liminar determinando a suspensão imediata da divulgação dessa pesquisa é do Instituto França. A decisão atendeu aos pedidos de que o levantamento apresentava graves irregularidades, como a inclusão de jovens de 15 anos, não votantes, na amostragem. A inserção de perguntas sobre apoio de prefeitos e avaliação de gestores municipais, o que é proibido para evitar a contaminação do eleitorado por fatores externos. O levantamento registrado no dia 12 de junho de 2026, sob o número 01454, tinha a publicação prevista para amanhã, quinta-feira, 18. O descumprimento da ordem de suspensão resultará em uma multa para o Instituto ou para terceiros que tentarem veicular os dados. A decisão judicial atestou que a pesquisa é irregular, porque o seu plano amostral incluiu o entrevistado na faixa etária de 15 anos, o que impede que os dados apresentem um conjunto real de eleitores possíveis, já que abrange cidadãos que ainda não possuem direito ao voto. O Instituto França já havia divulgado outros levantamentos este ano sobre a corrida pelo governo de Sergipe. Nessas publicações anteriores, o governador Fábio Mitidieri aparecia na liderança em todos os cenários analisados pelo Instituto, incluindo a pesquisa espontânea, estimulada e os confrontos diretos.

0: polícia realizou a nova etapa da Operação Gabarito contra fraudes em concursos públicos em Sergipe. Amanhã eu vou trazer detalhes sobre o envolvimento de um vereador, ai mãe, de uma cidade do interior. E o vereador também é polícia. Não é aqui não, viu? Valei-me Nossa Senhora. Bota essa matéria de número 3, Jaitinho.
1: O Ministério Público de Sergipe deflagrou na manhã desta quarta-feira a terceira fase da Operação Gabarito, que investiga um suposto esquema de fraude em concursos públicos realizado nos municípios de Aquidabã e Porto da Folha. A ação é coordenada pela 9ª Procuradoria de Justiça e pelo Grupo de Atuação Especial de Combate ao Crime Organizado, o GAEC. As investigações apuram indícios de manipulação dos certames com possível atuação de uma organização criminosa para comprometer a lisura dos concursos públicos, causando prejuízo à administração pública, aos candidatos e à confiança da população. Segundo informações, um dos alvos da operação foi a residência do vereador conhecido como Gago Policial, em Aquidabã. Todo o material apreendido será submetido à perícia e análise técnica para auxiliar no avanço das investigações e na identificação de possíveis novos envolvidos. A Operação Gabarito integra a Operação Convergência Nacional, uma mobilização coordenada pelo Ministério Público Brasileiro para combater as organizações criminosas em todo o país. Essa é a terceira etapa da investigação, que teve início em junho de 2025. Em dezembro do mesmo ano, uma segunda fase foi realizada para aprofundar as apurações sobre o suposto esquema de manipulação de concursos públicos em Sergipe. Da redação da Juventude FM, falou o repórter Evandro Santos para o Juventude Notícias.
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0: Doutora Sandra Ayashi Menta não é mais a diretora superintendente do Hospital Universitário de Lagarto, o HUL. A portaria de exoneração já foi publicada lá pela EBC. E anote aí com exclusividade.
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0: O papel que eu tenho na mão diz o seguinte, já nomeando o substituto. Diante das manifestações e considerando a necessidade de assegurar a continuidade das atividades da superintendência, venho solicitar a exoneração da atual ocupante do cargo e a consequente nomeação de Dr. Cleverson Luciano Trento para exercer a função. Portanto, a diretora do Hospital Universitário de Lagarto, doutora Sandra Ayashi Menta, foi exonerada ontem e já assumiu em seu lugar Dr. Cleverson Luciano Trento. Bolo grande. E os filhos confessaram o assassinato do próprio pai, após 2 anos de desaparecimento do mesmo, aqui na cidade de Frei Paulo, em Sergipe.
3: Um caso que chocou moradores do povoado Alagadiço, no município de Frei Paulo, teve um desfecho dramático após 2 anos de mistério. Valmir Dionísio, que estava desaparecido desde 2024, foi encontrado sem vida após uma reviravolta nas investigações. Segundo a Polícia Civil, os próprios filhos da vítima se apresentaram às autoridades e confessaram o crime. Em depoimento, os suspeitos relataram que Valmir foi morto e indicaram o local onde o corpo havia sido ocultado. Após a confissão, uma força-tarefa envolvendo equipes da Polícia Civil, do Corpo de Bombeiros e do Instituto Médico Legal foi mobilizada para localizar os restos mortais da vítima e realizar os procedimentos periciais. O caso provocou forte comoção em Frei Paulo e em toda a região agreste de Sergipe, encerrando um período de incerteza e angústia vivido por familiares e amigos. Os dois investigados permanecem presos e à disposição da Justiça. A Polícia Civil segue apurando a motivação e as circunstâncias do crime.
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0: 13 horas e 6 minutos, 13:06. Vocês ouvem o programa Juventude Notícias pela sua Juventude FM. A Iguá divulga novas oportunidades de emprego. A Iguá quer empregar gente, inclusive em Lagarto. Vamos ouvir Evandro Santos.
1: A Iguá Sergipe está com novas oportunidades de empregos abertas em diferentes municípios do estado. As vagas são destinadas a profissionais de diversas áreas e fazem parte dos processos seletivos da concessionária responsável pelos serviços de abastecimento de água e esgotamento sanitário. Entre as oportunidades disponíveis estão os cargos de analítica de gestão de perdas pleno para ampla concorrência e pessoas com deficiência, além de assistente de responsabilidade social e analista de responsabilidade social nos níveis pleno e sênior. As vagas estão distribuídas entre os municípios de Aracaju, Lagarto e Nossa Senhora da Glória. Os interessados podem acompanhar todas as oportunidades por meio do canal oficial de recrutamento da empresa, onde as vagas são divulgadas regularmente no endereço venceiguá.gup.io. A concessionária alerta que todo o processo seletivo é realizado exclusivamente pelos canais institucionais e reforça que não solicita pagamentos, dados bancários ou documentos pessoais fora das plataformas oficiais. Da redação da Juventude FM, falou o repórter Evandro Santos para o Juventude Notícias.
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0: São 13 horas e 7 minutos, 1 e 7. Tem muita coisa no programa hoje. Meu comentário rendeu. Fique por aí. 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

0: Eduardo Bolsonaro, após condenação, disse que levará a decisão do Supremo a Trump. Ô amigo, você tem que recorrer aqui, rapaz, no Supremo, e não recorrer a Donald Trump. Vamos ouvir a fala de Eduardo Bolsonaro após condenação.
1: Eu levarei a Casa Branca, eu levarei o State Department, eu levarei ao Congresso americano, falarei com todos os congressistas que são nossos aliados e temos interlocução, porque isso daí é uma afronta ao governo americano. Será que realmente só o Brasil está certo? Estados Unidos, Espanha, Itália, Argentina, está todo mundo errado? Ou mesmo Polônia, né? Onde o jornalista, o Didi, conseguiu asilo? A gente tem que virar essa página do país. A gente tem que colocar um novo governo, a gente tem que colocar um novo Congresso para conseguir segurar esse STF perseguidor. Não dá, com todo respeito. Eu sou o deputado federal mais votado da história do Brasil. Retornaria para o meu país para seguir sendo ali presidente da Comissão de Relações Exteriores e Defesa Nacional. Agora eu estou impedindo de exercer meu trabalho porque eles acham, né, que por terem prendido senhorinhas no 8 de janeiro, né, terem perseguido aí o meu pai, o primeiro ex-presidente do Brasil que é preso sem acusação de corrupção, por um golpe fantasioso. Eles estão achando que isso daí vai fazer, isso daí não vai acontecer nada? Nós seguiremos denunciando esses crimes internacionalmente.
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0: O vereador que foi baleado lá em Mossoró, Rio Grande do Norte, é um cabo da polícia, Cabo Davidson. Ele se pronunciou após o atentado e cobra apuração rigorosa.
4: Após um ano de policial militar, 5 anos me dediquei à tropa de elite, comando de operações estáticas rurais, troquei tiro com assaltante de banco e nunca fui atingido. Em 1 ano e meio de política, atentaram contra a minha vida 2 vezes. Por tudo isso que aconteceu, agora é uma questão de honra. Vocês não vão conseguir me calar. Eu vou com mais força para cima de vocês. Tem um lema no Cotá que diz que ante o inimigo jamais recuar. Vocês são meus inimigos declarados, o sistema, os políticos corruptos e os faccionários. E eu preciso da força de vocês, da oração. Peço que ore pelo meu irmão que tombou, peço que ore pela minha família, que eu vou continuar essa luta. Não tem nada que impeça de eu continuar. Agora eu vou com mais força pra cima de vocês, faccionados, terroristas, políticos corruptos que faz acordo demoníaco e obscuro com essas facções. Nossa soberania a gente já perdeu faz tempo para as facções. A gente não tem mais a liberdade de ir a um parque, de levar um filho à escola, de nascer e crescer nas nossas periferias, que a gente é cobiçado, vocês são cobiçados, assediados, terrorizados por facções. E por trás dessas facções tem políticos corruptos que roubam milhões. E coincidência ou não, eu fiz uma grave denúncia e postei nas redes sociais ontem. Nada está descartado. Envolvimento político, facção, tudo será investigado e a gente vai acompanhar passo a passo dessa investigação e eu chegarei em você e eu vou honrar meu irmão, pode ter certeza, eu vou honrar meu irmão.
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0: E aqui em Sergipe o Detran passa a exigir o exame toxicológico. É esse mesmo, o exame para detectar se tem droga no corpo da pessoa para emitir a carteira de motorista. Vamos ouvir.
5: Quem pretende tirar a primeira carteira nacional de habilitação, a CNH, nas categorias A para motocicletas e B para carros, em Sergipe, terá uma nova exigência a partir do dia 22 de junho. Os candidatos deverão apresentar resultado negativo em exame toxicológico. A medida segue determinação da Secretaria Nacional de Trânsito, a Senatran, e passa a valer em todo o país. A nova regra também será aplicada a motoristas que precisarem reiniciar o processo de habilitação após perderem a permissão para dirigir. Até então, o exame era exigido apenas para condutores das categorias C, D e E, destinadas ao transporte de

cargas e passageiros. Segundo as novas normas, o teste deverá ser realizado após a aprovação na prova prática de direção e somente em laboratórios credenciados pela Senatran. O exame consegue identificar

0: O pagamento da taxa de inscrição do Enem termina hoje. Vamos a Brasília, direto do Ministério da Educação.
1: O prazo para pagamento da taxa de inscrição do Exame Nacional do Ensino Médio 2026 termina hoje. É bom lembrar que, como houve prorrogação da inscrição, esse prazo também já foi prorrogado do último dia 10 para esta quarta-feira. O valor é o mesmo da última edição, R$ 85,00. O pagamento pode ser feito por boleto, por PIX, cartão de crédito e débito, em conta corrente ou poupança, de acordo com as normas de atendimento da instituição financeira do pagador. O boleto está disponível na página do participante, enem.inep.gov.br/participante. Este ano, as provas serão nos dias 8 e 15 de novembro. O Enem é a principal porta de entrada para a educação superior no Brasil por meio do Sisu, ProUni e do FIES. Instituições de ensino públicas e privadas também utilizam as notas do exame para selecionar estudantes. Os resultados individuais do Enem podem ainda ser aproveitados nos processos seletivos de instituições portuguesas que possuem convênio com o INEP. Da Rádio Nacional em Brasília, Ana Lúcia Caldas.
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0: França e Argentina venceram e convenceram. E o Brasil, há poucos dias atrás, apenas aquele empate sem graça. Eu fui buscar a fala de um torcedor. Esse torcedor está indignado. E muitas das vezes o torcedor fala aquilo que você queria falar. Ou até eu. Vamos ouvir o torcedor triste. Eu gostei do comentário do Caba. Só não provo o que ele está dizendo.
3: Tem que chegar na seleção. 11 camisas, 11 mercenários. Quando a camisa não tem mais peso, quando o coração não é mais patriota, só resta o dinheiro. 11 mercenários entrando em campo com verde e amarelo no peito. Isso não é mais seleção brasileira. Isso é um elenco de aluguel, um time de mercenários fantasiados de brasileiro. Representam um país que eles não sentem. Veste uma camisa que não honram, defende uma torcida que eles desprezam. Cadê o orgulho de vestir essa camisa? Cadê o choro no hino, o peito estufado, a raiva de perder, a vontade louca de morrer pelo Brasil? Sumiu. Hoje o que manda é euro na conta, é renovação de contrato, é a gente cobrando comissão. Mais vontade de pousar de estrela na Europa do que de suar sangue pela amarelinha. Mais Instagram do que garra, mais negócio do que nação. 11 traidores de uma paixão que já foi sagrada, que já fez o mundo tremer. Viraram 11 profissionais frios, calculistas, que entram em campo pensando no próximo salário, não no próximo título. E o pior de tudo, ainda acham que a gente tem a obrigação de aplaudir essa palhaçada, de defender essa vergonha, de fingir que está tudo bem. Não está. É uma seleção vendida, esvaziada, sem alma. 11 camisas, 0 Brasil. 11 mercenários. E a torcida pagando o preço mais caro. A dor de ver o que restou da nossa maior paixão. Isso é o que virou o nosso futebol. Patético. Se você gostou, compartilhe. Se não...
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0: 1:18, final de programa. Até amanhã, se Deus quiser e ele há de querer. Tenham todos uma boa tarde.

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2: 13 horas e 20 minutos.
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1: Juventude FM informa a hora certa.
2: 13 horas e 57 minutos.
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0: Glória a Deus, que tarde maravilhosa, rompendo em fé. Já tava com saudade de vocês, viu? Essas duas semanas tava viajando, mas nós estamos aqui em nome de Jesus. E nesse programação Rompendo em Fé, aonde eu creio que Deus tem algo maravilhoso para mim e pra tua vida. Já quero mandar um monte de abraço aqui, viu? Um monte de abraço para esse povo que tá nos ouvindo aí nessa tarde, Rompendo em Fé, com muito louvor, com muita adoração. Que maravilha, momento especial. Dona Maria, ela é nossa ouvinte assim, assídua, né? Dona Maria, não perde uma programação da Juventude FM nesse horário aí conosco aí. Deus abençoe, em nome de Jesus, Dona Maria, a mãe de Anderson, meu amigo, meu filhão na fé. Dona Maria, a mãezona, amo de graça a senhora, Dona Maria. Daqui a pouco eu vou passar seu louvor, Dona Maria. Em nome de Jesus, é Anderson Freire. Deixa eu ver aqui o louvor de Dona Maria. Daqui a pouco a Dona Maria vai estar ouvindo aí o louvor de Anderson Freire. Entendeu? Aí vamos estar aí anunciando. Tô aqui já ouvindo aqui seu louvor, Dona Maria. Viu? Deus abençoe em nome de Jesus, Dona Maria. Com o louvor de Anderson Freire. Daqui a pouco, procura aí, meu brother. O louvor de Anderson Freire para Dona Maria. Ela está querendo ouvir aquele louvor maravilhoso. Daqui a pouco vamos passar, Dona Maria, esse louvor para a senhora em nome de Jesus. O louvor de Anderson Freire é único. Veja aí o louvor de Anderson Freire, único, para nossa irmã Dona Maria, um abração. Desde quando eu cheguei em Lagarto, Dona Maria ela é uma referência muito para mim, porque quando eu cheguei em Lagarto, ela sempre foi aquela pessoa que sempre me abraçou, sempre esteve do meu lado, né? Pastoreando assim, pastorei o filho dela, né? Meu amigo, meu filhão, Piu Piu, que hoje é empresário na nossa cidade, Deus abençoe.
1: Ô, pastor.
0: Entendeu? E eu creio que Deus tem algo assim maravilhoso.
1: Tá me ouvindo aí? É o único é com o Fernandinho.
0: Anderson Freire.
1: É, esse é com o Fernandinho, o único.
0: Então coloca aí.
1: Quem canta é Fernandinho.
0: É Fernandinho, isso. Fernandinho, então, é isso aí. Então, na hora que a gente vai... Eu me alegro muito porque Dona Maria faz parte, assim, da minha história aqui em Lagarto. Né? E eu sou muito feliz. Deus abençoe, Dona Maria, em nome de Jesus. É o único, mas é com o Fernandinho, viu? É, eu que confundi aqui, é Fernandinho, não é Anderson Freire, não, é Fernandinho. E vamos estar ouvindo daqui a pouco esse louvor que a Dona Maria pediu. E é isso aí, meu depoimento aí de gratidão, de amor, né, que eu tenho por Dona Maria. E por todos os moradores do bairro Edmar de Carvalho, que Deus tem sido assim maravilhoso. E a família de Dona Maria, a família que eu amo muito, todos os seus filhos, aquela galera, o povo abençoado, Deus abençoe. E também quero mandar um abraço pro meu povo, que povo que eu amo demais, que Deus colocou para eu pastorear no bairro Edmar de Carvalho. Deus abençoe todos os jovens, todas as crianças, todos os adolescentes, todas as senhoras, senhores, líderes do nosso ministério, homens e mulheres assim,

Então vai um abraço também para os meus parceiros, né? Meu irmão e amigo Donizete, Donizete Veículo, que vem de quando eu vou lá tomar um cafezinho, bater um papo com o nosso irmão Donizete, beber uma água com gás, e a gente bate muito, conversa muito. Vai um abraço meu irmão Donizete, meu amigo ali, o filho dele, né, Alexandre, meu irmão Denison, um abraço para essa equipe Donizete Veículo. Também meu abraço aí pro meu filhão Lauvo, Lauvo das Máquinas de Terraplanagem, né, você que tá querendo fazer o poço na sua fazenda aí, no seu sítio, lá o Terraplanagens. Também meu abraço aí pro meu irmão Magal Vidros, né, Magal Vidros, então você vai, meu abraço aí pra Magal Vidros, meu abraço aí pra Alex também, é um parceiro, um amigo, tem abençoado nessa obra, vocês que querem abençoar, é o momento, então vamos estar aqui divulgando sua empresa, e é uma forma de nós dizer assim, muito obrigado por você ter apostado, acreditado, que tem pessoas aqui agora, tá nos ouvindo, que são abençoados pela vida desses parceiros, que têm nos abençoado, Magal, meu irmão Donizete, Denison, né, vai meu abraço aí para Alex Vidro, entendeu, também, vai meu abraço aí para Genilson, da Vitória Vidros, ali também tem a B9 espaço ali de esporte, onde toda quarta-feira nós estamos ali batendo aquele baba maravilhoso, você também pode marcar o seu horário ali na B9, ao lado da Bolo Bom ali, também vai meu abraço aí pro meu amigo ali, ó, entendeu, Deus abençoe em nome de Jesus. Deus abençoe a vida de todos. E vamos de louvor, vamos com louvor de nossa irmã Maria, o único Fernandinho. E vamos adorar a Deus. Daqui a pouco a gente volta com nossos abraços, no nome de Jesus.

Aleluia! Glória a Deus! Ele é o único, meu irmão! Ô, glória! Você que está me ouvindo, talvez você ache que existe muitos, né? Muitos deuses, mas a Bíblia diz que existe somente um, digno de louvor, de adoração, de exaltação. Ele é o único, né? Então, não deixe o inimigo confundir a tua mente. Isso aqui não é papo de religiosidade. Isso aqui é a verdade do Evangelho. Só existe um. Jesus diz assim: eu sou o caminho, eu sou a verdade e eu sou a vida. Qualquer outra coisa que vem para tentar intermediar, a Bíblia diz que seja anátema, que para nada vale. Mas a Bíblia diz que qualquer outro que segue, não larga, só passa simplesmente de ser servo e discípulo, certo? Mas o único que tem o poder de perdoar nossos pecados, de sarar nossas feridas, de mudar a nossa história e de garantir o meio seu nome no livro da vida, o nome dele é Jesus, aleluia! É Jesus de Nazaré. Ele é o único digno de louvor, de adoração. Ele é o que deve ser celebrado, adorado, glorificado, exaltado, magnificado, soberanamente. Ele está acima de todas as coisas. O próprio Davi disse: o Senhor é o meu pastor, oh aleluia, e nada há de me faltar. Então ele disse: eu tenho um pastor, eu tenho dois.

trono, aleluia. Então o nome dele é Jesus, é o Senhor dos Exércitos. E outra coisa, viu? Você que está me ouvindo, não deixe vozes no seu ouvido tentar confundir aquilo que Deus tem para a tua vida, para a tua família, porque a Bíblia diz que Deus é fiel, ele não abre mão da tua palavra. E eu quero trazer, falar nessa tarde, daqui a pouco, sobre fidelidade de Deus. Então, Deus é fiel, ele é imutável. Prepara o louvor aí de Aline Barros, aí vem o louvor de Aline Barros bonito aí, moderno, e a gente vai passar o louvor de Aline Barros, daqui a pouco você vai estar adorando a Deus o novo de Aline Barros, entendeu? Então você vai estar adorando a Deus junto conosco, no nome de Jesus. Estou deixando hoje aqui meu amigo ali, trabalhando à vontade ali, entendeu? Vai, meu abraço a você, você é top, meu negão, você é benção, tá certo? Tamo junto em nome de Jesus, e Deus abençoe. Daqui a pouco, vamos de Aline Barros, e daqui eu volto, daqui a pouco também vou mandar mais abraço aqui, né? Pro meu parceiro Genicel, trabalha com celulares ali, Genicel. Meu amigo, meu irmão da Maranata, trabalha com pintura, chaparia, reestabilização do seu carro. Deus abençoe, meu irmão da Maranata, Deus abençoe a sua vida, em nome de Jesus. É um ouvinte também nessa programação. Vai, um abraço aí, em nome de Jesus. Deus abençoe, vamos de louvor, vamos de adoração, no nome de Jesus. Daqui a pouco a gente volta.

Glória a Deus, que maravilha! Foi por amor, meu irmão, que ele morreu na cruz do Calvário. Eu quero ver Fernandinho também falando, Fernandinho que fala da morte de Cristo também, Fernandinho aí da Santa Ceia, pode colocar aí, você vai achar aí. Fernandinho, hoje eu tô aqui bem assim, dinâmico, hoje tá dinâmico aqui, hoje o negócio tá dinâmico. Vai meu abraço aí pra Robério, Robério da Maranata, Deus abençoe, Robério, Deus abençoe meus amigos, Deus abençoe você que tá nos ouvindo, um abraço pra minha esposa, minha filhinha, todos que estão nos ouvindo, missionária Valdelânia, Deus abençoe, muito obrigado, Deus abençoe sua vida, Deus abençoe cada obreiro, nosso ministério, nossos líderes de jovens, de adolescentes, senhoras e senhores. Olha, vai fazer um convite pra você, toda quarta-feira, hoje às 7h30, né, às 7h30, grande culto de louvor e adoração ao nosso Deus, com o ensino da palavra. Você é o meu convidado, você não pode perder. Às 7h30, Deus tem uma palavra para o teu coração nesse dia de hoje, tá certo? Também, às sexta-feira, culto de louvor, de adoração ao nosso Deus, e um culto que nós fazemos, e ele é o culto de fé, onde nós estamos orando, abençoando a tua casa, a tua família, e declarando bênçãos sobre a sua vida, no nome de Jesus. É o culto profético, sexta profética, na nossa igreja, às 7h, aonde você não pode perder, às 7h, e aos domingos, às 6h30, nosso culto da família, um culto voltado à palavra do Senhor, muito louvor, muita adoração. Eu quero conhecer você, certo? Você é a tua família, você que mora no bairro de Amari Carvalho, é pertinho, é descendo a Avenida Augusto Franco, lá embaixo, depois você é a Cássia Ribeiro. E se você não mora no bairro de Amari Carvalho, você também pode ir descendo a Avenida Augusto Franco, vai ser um prazer lhe conhecer, orar pela sua família, pela sua vida. Você que quer oração, nosso número é 79. Você que está aí me ouvindo, pastor, eu preciso conversar, preciso de uma palavra, eu estarei atendendo você se você quiser. Meu número é 79-9634-8815. Estou aqui para te aconselhar, para dar um conselho pastoral, orar pela sua vida. Pode ter certeza, vamos marcar também na igreja, junto com minha família, junto com minha esposa. Nós estaremos orando, abençoando a sua vida, e nós estaremos junto com você. Para nós é um motivo de alegria, é por isso que Deus nos chamou, para pastorear, cuidar de ovelha, cuidar de pessoas. E meu maior amor e prazer, cuidar de vidas. Não existe coisa mais gratificante na minha alma do que ver pessoas sendo restauradas, restituídas e abençoadas. E eu louvo a Deus que eu vejo Deus fazer isso. Deus tem feito com muita gente, né? Então, eu vejo Deus fazer, assim, milagres. Pessoas têm sido muito abençoadas, né? Não por causa de mim, mas o Deus que nós servimos é um Deus de milagre. E Ele continua ainda operando milagre. Você que está com tristeza na sua alma, com depressão, ei, Jesus te ama, tá certo? Venha servir ao Senhor Jesus, venha estar junto, vamos estar orando, conversando com você, deixando a palavra dos céus na tua vida. Venha para o culto, venha marcar um dia para a gente estar batendo papo, conversando, orando. Manda uma mensagem e eu estarei aqui junto para juntos, nós estamos orando e intercedendo para a sua vida. Então, estamos aqui também, nossa programação Rompendo em Fé, todas as quarta-feiras, às 14h, certo? Aonde você pode pedir o seu louvor, a sua música, aonde você pode pedir o seu pedido de oração. Daqui a pouco estarei orando por toda a família, por todos que estão nos ouvindo, e daqui a pouco tem uma palavra para o teu coração, no nome de Jesus. Vamos com o Fernandinho, né? E você vai estar adorando a Deus junto comigo, em nome de Jesus. Olha, Elisiane está dando risada aí, Elisiane, minha líder do Ministério de Adolescente, né? Começou a dar risada aqui. Vai meu abraço, Elisiane, certo? Trabalha com a líder dos adolescentes da nossa igreja, Águia, e também responsável da mídia. Tudo que você vê aí na mídia, né, da nossa igreja, a responsável é Elisiane. Se tiver bonito, ela é responsável. Se tiver feio, o responsável é eu. Deus abençoe, em nome de Jesus. Meu abraço, minha filhona, um abraço.

Glória a Deus, glória a Deus, que maravilha. Por que não lembrar desse momento tão especial que Jesus é fiel? E eu quero aproveitar já agora, começar a orar pela sua vida. Oh, Jesus morreu por mim, por você, querido. Ei, Jesus é fiel. Deixa eu ministrar para a tua vida agora, porque eu quero, antes de entregar a palavra, o Espírito me incomodou, eu quero ministrar na tua vida, eu quero orar por você agora. Pai, em nome de Jesus, eu não sei como é que está a tua filha, teu filho agora, Senhor. Mas uma coisa eu peço em nome de Jesus, que todas as correntes, cadeias, ferrolhos, toda investida no mundo espiritual, seja destronizado agora no nome de Jesus. Meu Deus, se ele estiver apresentando os seus filhos agora, Pai, nós declaramos na autoridade do nome de Jesus que toda corrente seja desfeita agora, em nome de Jesus. Toda corrente seja quebrada, toda angústia saia do coração, no nome de Jesus. Eu profetizo portas abertas para o teu filho agora, o Senhor que tem seu negócio, a sua empresa. Para os que estão sonhando em colocar o seu empreendimento. Ó Deus, para os que estão agora, Senhor, no hospital, enfermo. Para os que estão agora, Senhor, com o diagnóstico do médico, Deus. Meu Pai, em nome de Jesus, traz alegria ao coração do teu filho. Traz renovo, traz fortalecimento. Traz paz agora, Senhor. Eu oro, Pai, te apresento a vida de cada um dos teus filhos agora. É no nome de Jesus, porque o Senhor é fiel, o Senhor é poderoso. E não há outro além de ti, Jesus, porque tu és grande e eu ministro nessa tarde. Visita agora, Senhor, a casa, visita agora que está ouvindo no carro, visita que estão agora, onde eles estivessem, estão ouvindo o som desse aparelho, que vão estar sendo conectados às redes sociais. Pai, eu abençoo eles agora, Senhor, no nome de Jesus, porque o Senhor morreu na cruz do Calvário, Pai, para nos dar direito à vida eterna. O Senhor morreu para nos dar direito à salvação. Oh, Pai, nós cremos, mas também o Senhor falou que nós viveremos 100 vezes mais aqui na terra. E eu creio, eu profetizo, o Senhor será glorificado na minha, na vida de cada um dos teus filhos. Eu profetizo, ó Deus, que nenhuma angústia, nenhuma seta do diabo vai roubar aquilo que o céu tem na vida deles. Ó Deus, nós estamos vivendo tempos difíceis, onde as pessoas estão vivendo enganada, iludida por tantas coisas, mas que o Senhor possa agora, Pai, trazer paz ao coração e a tua verdade venha estar em cada coração, no nome de Jesus. Obrigado, Senhor, porque tu és Deus, tu és Senhor, no nome de Jesus. Vamos de louvor, eu quero trazer uma palavra para você daqui a pouco, depois do louvor, e vai meu abraço, fica ligado e vamos adorar o nosso Deus.

maravilha, que maravilha. O que seria da gente? O que seria de nós se o Senhor não tivesse conosco? Porque nas horas difíceis, eu tenho muito, muito... Porque parece que a gente que é pastor, as pessoas dizem, ah, porque isso acontece com o pastor. Ei, Jesus é muito fiel, querido. Jesus é muito bom. Porque já tive momentos difíceis de eu parar e dizer assim, Senhor, tem de misericórdia de mim. E eu ver o amor, eu ver a grandeza, eu ver a grandeza do Deus que nós servimos. E eu fico assim dizendo, meu Deus, que coisa linda. Né? Que coisa linda, o Senhor tem sido muito fiel, muito fiel. O que seríamos de nós? E deixa eu deixar uma palavra para o seu coração e para o meu nessa tarde. Porque Deus, Ele é muito fiel, querido. A Bíblia nos fala, eu quero falar sobre fidelidade nessa tarde. Primeiro eu quero falar a fidelidade de Deus, depois eu quero trazer para nós em alguns minutos. Olha o que o Salmo nos fala. O Salmo de número 33, no verso 4. Porque a palavra do Senhor, ela é reta, e todas as suas obras são fiéis. A palavra de Deus, ela é reta, e todas as suas obras são fiéis. Ele quer dizer o quê? Que todas as obras dele é fiel. Porque se Deus... Deus lhe criou para você ser fiel. Aleluia! Deus lhe formou para você ser fiel na sua família, para você ser fiel na sua casa, para você ser fiel no seu emprego, na sua empresa, nos seus negócios. Deus lhe chamou você ser fiel com seus amigos. Deus lhe chamou você ser fiel com Ele. Deus lhe chamou para você ser fiel, porque você é obra do Senhor. Mas a Bíblia diz que os passos do homem justo são manifestos, mas os passos do ímpio são destruição. Então Deus, Ele mostra a sua fidelidade. E toda a grandeza de Deus, tudo que Deus fez é perfeito. Deus é perfeito. E ele fez com perfeição tudo. E ele diz assim, porque toda a palavra do Senhor, ela é reta. Ei, não tem como você estar variando em dois pensamentos. Se você serve a Deus, você tem o melhor de Deus. A Bíblia diz, perto está o Senhor do que tem um coração quebrantado. Não dá para você dizer que serve a Deus e está com o seu coração cheio de mágoa, cheio de amargura, cheio de dor, cheio de sofrimento. Não dá para você dizer que serve a Deus e você não consegue perdoar, você não consegue amar, você não consegue ser fiel com as suas palavras. Ei, o Senhor está dizendo que porque toda a palavra do Senhor, ela é reta. Então Deus está dizendo, se você me serve, você é fiel a mim. E quando nós somos fiel, porque Jesus disse, ei, vocês farão obras maiores do que a minha. Então Jesus disse isso, e Paulo assina embaixo dizendo, não vivo eu mais, mas Cristo vive em mim, porque as coisas velhas já se passaram, e eis que tudo se fez novo. Deus é fiel, aleluia! Deus é fiel. Ele prometeu lá no jardim do Éden, quando Adão e Eva pecou, Ele fez uma promessa. Ele diz, olha, Satanás, está vendo aí essa mulher? Você, dela, que você fez comer o fruto, dela mesmo, do ventre dela, vai nascer um varão que vai esmagar a sua cabeça. Ele não disse que ia nascer uma criança. Ele disse que ia nascer um varão, um homem. Ele disse que nasceria um homem justo, como nós terminamos de dizer, de cantar na estante aqui vários louvores. Deus é fiel. Ei, e eu quero dizer para você, e Ele fez essa promessa há milhares e milhares de anos, e Ele cumpriu em Jesus Cristo, na cruz do Calvário, para nos dar direito a mim e a você, hoje estarmos aqui, para ser fiel, e para adorar a Ele, e para glorificar o Senhor. E quem serve a Deus é fiel em tudo. Não dá para dizer, não dá para você dizer que serve a Deus, e você não gosta de congregar, e você não gosta de cultuar o Senhor, e você não quer servir ao Senhor, e você não quer abrir mão dos seus prazeres, das suas vontades, para servir o Senhor. Como é que você pode exigir de alguém fidelidade, se você não é fiel? Porque a Bíblia diz, o que você
planta, você colhe. Então Jesus plantou na tua vida, Deus plantou na minha, na tua vida, pela palavra dEle, fidelidade, amor. Ei, e Ele tem certeza, se essa semente caiu na sua terra, você vai colher 100 vezes mais, porque Deus é um Deus que faz coisas grandes e novas fluírem na sua vida. Então você também precisa lançar semente de fidelidade, para que o nome do Senhor seja glorificado na sua vida. Aleluia! Porque o Senhor seja exaltado. Olha o que o salmista diz: a tua misericórdia, Senhor, está nos céus, e a tua fidelidade chega até a mais excelsa nuvem. Olha que grandeza, irmão. Então, querido, quando eu e você paramos para analisar isso, o próprio Paulo lá atrás, ele disse, voltando para o primeiro ponto, ele disse: não vivo eu mais, mas Cristo vive em mim. Então, quando o próprio salmista diz: a tua misericórdia, ei, nós não tínhamos direito a nada, mas o amor, a fidelidade de Deus nos resgatou, como louvou que nossa irmã pediu mais cedo aqui, né? Nossa irmã Maria, o único, que Ele seja o único na sua vida. Quando você é fiel a Deus, Ele é o único na sua vida, não há outro Deus, não há outro melhor, não há outro maior. Você não negocia, quem é fiel não negocia, não tem, ei, uma infidelidade, não fica cocheando em dois pensamentos, mas é fiel, aleluia, é fiel, porque Ele é o único digno de adoração. Ele é o único digno de louvor, Ele é o único digno de toda adoração. Olha o que o texto nos fala, querido, aleluia, olha o que nos diz mais, Hebreus 10, 23, apeguemo-nos firmemente sem vacilar, a esperança que professamos, porque Deus é fiel para cumprir as suas promessas. Olha que Hebreus está dizendo: apeguemos firmemente, sem vacilar,

a esperança que professamos, porque Deus é fiel para cumprir. Ei, sabe o que, é que o diabo quer fazer ultimamente na minha e na tua vida? Ele quer que a gente não seja fiel a Deus, que nós fiquemos vacilando, cocheando em dois pensamentos, mas a própria Bíblia nos garante, mediante a fé, nós precisamos estar firme, nós temos que nos apegar firmemente, sem vacilar. Ei, a Bíblia diz que Deus nos tirou de um charco horrível de lodo e nos pôs sobre uma rocha. Salmo 40, Ele ouviu o teu clamor, Ele tirou eu e você do charco horrível de lodo e nos pôs sobre a rocha. Deus é fiel, aleluia. Deus é fiel. No final dessa palavra aí, coloque o único mais uma vez aí, varão. Daqui a pouco, faltando 3 minutinhos aí, você coloca o único. Então, quando eu e você parar para analisar, a fidelidade de Deus, olha aqui, Salmo fala aqui também, mas tu, Senhor, és Deus de compaixão e misericórdia, lento para sair, lento para se irar, e cheio de amor e fidelidade. Eu amo esse texto. Meus amigos que estão me ouvindo aqui, meus radialistas maravilhosos, daqui a pouco meu amigo vai entrar aí no momento na rádio. Deus é lento, Ele é lento em se irar. Tem texto, diz que Ele é tarde em irar, e ele é rico em amor, Ele é rico em fidelidade. E é essa palavra que eu deixo para você nessa tarde. E eu quero declarar no nome de Jesus, entrega a tua vida para o Senhor Jesus. E se você já serve ao Senhor, seja firme. Não fique, pastor, mas na igreja tal me decepcionaram. Pastor, eu ouvi uma profecia e até hoje não se cumpriu na minha vida. Pastor, eu fui para aquela igreja e disseram que ia acontecer isso, ia acontecer aquilo. Ei, fica na palavra de Deus. A maior profecia, sabe qual é? A palavra, a Bíblia. Leia a Bíblia, queridão. Ouça a palavra do Senhor. Seja ensinado, congrega. Anda em fidelidade. Abre mão do pecado. Abre mão do erro. Seja fiel a Deus. Se Ele prometeu, vai cumprir. Aleluia. Pastor, Deus não usa profeta, usa. Porque Deus já usou profeta para mim, usa até hoje. E Deus me usa como profecia. Mas eu quero dizer que toda profecia, ela tem que estar baseada na Bíblia, na palavra. Porque a palavra mesmo está dizendo aqui para a gente. Deus é... Olha o que o Salmo diz assim. Pois a palavra do Senhor é verdadeira. É a palavra de Deus é verdadeira. Então não estou dizendo que você não acredita nos profetas. Mas é a palavra de Deus. Então Deus te prometeu, quando você entregou a sua vida para Jesus, Ele lhe prometeu salvar a tua casa, salvar a tua família, mudar a tua história. Então fica fiel, fica firme, porque o Senhor Jesus vai te abençoar, o Senhor Jesus vai trazer coisas grandes e poderosas na tua vida. Ei, creia, e eu vi Deus cumprir tudo aquilo que Ele falou comigo, e Ele vem cumprindo, e Ele vem cuidando de mim. Mas existe uma coisa, seja fiel, vai contigo, vai até o fim, para que o nome de Jesus seja glorificado na tua vida, no nome de Jesus. Solta o louvor.

0: Deus abençoe sua vida, que tarde maravilhosa, tarde de fé, tarde de esperança, tarde de milagre, rompendo em fé. E mais uma vez, para agradecer meus amigos, parceiros, Donizete Veículo, Lau Máquinas e Terraplanagem, meu irmão Magal Vidros, meu irmão Alex Vidros, Roberto, meu amigo, meu irmão da Maranata Pinturas, Genicel, meu irmão. E todos os parceiros, Deus abençoe a sua vida, Deus abençoe a tua casa, Deus abençoe teus negócios. Pai, eu oro, te agradeço, ó Deus, por tarde maravilhosa. Já quero abençoar meu amigo que vai nos suceder agora, Pai, que vai também estar trazendo esse momento, que os que vão estar ouvindo a programação dele, abençoe a vida dele, todos os ouvintes dessa programação. Eu abençoo todos os nossos lagartenses, salva nossas famílias, liberta, cura e transforma no nome de Jesus. Deus te abençoe até quarta-feira, de muita paz e alegria no nome de Jesus.
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3: 15 horas.
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Pois é, uma boa tarde para todo mundo. A partir de agora, no ar, o programa Forrozão da Juventude. De agora até às 18 horas, o melhor do forró para você. Verdadeiro desfile, né, das músicas do forró. Aquele forró autêntico, gostoso para você que está ouvindo a gente nesta tarde de quarta-feira, 17 de junho. Agora marcando 3h11. Uma boa tarde, viu? Vamos juntos até as 18 horas tocando o melhor da música de forró pra

0: Pois é, agora marcando 3h24, um abraço para você que tá ouvindo a gente, né? Para você que é fã do Forrozão, e por falar no Forrozão, e por falar em você que é fã do Forrozão, já tem ouvinte aqui doido para falar, para pedir música, para dizer que tá ouvindo a gente. É o meu amigo André. André Mototáxi, André, um monte de coisa aí. Fala, André!
1: Boa tarde, meu amigo Isaú Monteiro. Tô aqui tomando um cafezinho na casa da minha amiga Dona Maria Correia e os filhos dela, viu?
0: É mesmo, é.
1: Fazendo inveja a você, é, viu? Mesmo, passa é. A música aí, viu? O jegue.
0: O jegue? Pra quem? Pra Dona Maria? Ela não tá criando um jegue, não. Ela já vendeu, foi? Ela tava criando um jegue, entendeu? E parece que já vendeu. Porque você falou que ela não tem mais jegue, entendeu? Mas que é uma música do Luiz Gonzaga. Já toquei duas músicas do Luiz Gonzaga. E daqui a pouquinho eu vou tocar uma outra, viu, meu filho? Não se preocupe. Quer dizer que ela tá aí com você, os filhos, mas não tem mais jegue. Não cria jegue. Tá bom. Então, deixa eu ver aqui. Você falou que
1: jegue.
0: Você disse que ela não tem mais jegue.
1: Isaú, meu querido. Dona Maria Correia, no dia que eu ver você pessoalmente, você vai puxar nos seus cabelos, porque ela não cria jegue, Isaú. Deixa. Então aproveita e coloca a música também aí de Floriano, jegue. Ó o jegue.
0: Ó o jegue. Ó o jegue do Floriano aí. Fiquei devendo a você, não foi essa música? Vou procurar aqui, certo? Meu amigo, o homem de mil e uma utilidades, né? É o André Mototáxi. Já aprendeu, meu filho? Comprou o carro, tem carteira, tem CNH, mas não dirige. Tem gente assim, né, velho? Parece que é psicológico a coisa, né? Tem carro, tem carteira de habilitação, mas não dirige. Por quê? Porque bate aquele nervosismo, fica trêmulo, começa a suar, né? Sei não, viu? Ô, índio, meu filho, dê um jeito aí no André, rapaz. Você que é do ramo aí, índio emplacador, fala com o André, diz a ele como é que é, procurar um psicológico, aliás, um psicólogo, né? Para cuidar do psicológico dele. Então, procura um psicólogo, cuida do psicológico dele e ele volta, né? A ficar normal aí, né? Com a chave do carro, com tudo, né? Tudo. Fala aí, Indião!
2: Boa tarde, meu amigo Zé Monteiro, Indio Emplacador, já sintonizado aí no Forrozão da 104,9. Eu quero ouvir qualquer música aí de Luiz Gonzaga, né? Pra oferecer ao Sim. Micael do Loyola 2, o Bicho do Mato, Sim. Assuero da Prestação, Emeralda Rainha do Flocore, Maria dos Perfumes, Maria Helena Vieira, Helena Vieira aí tá te ouvindo, o Não Esquecendo José Raimundo e a Madama Anália do Jardim Campo Novo,
0: certo.
2: O Cocada do Sem Terra, Mael do Sem Terra,
0: Cocada do Quetzal,
2: e
0: ué.
2: Mandar um abraço aí, que é sempre seu ouvinte aí, é o Dicil da Matinha aí, viu?
0: Da Matinha.
2: Valeu, Zé, aquele abraço, uma boa tarde, sua amiga aqui, Índio Emplacador do Ciretrão de Lagarto.
0: Valeu, Indião, um abraço pra você. Agora é a vez da nossa querida Everalda, a gostosa do pedaço. Fala aí, linda.
3: Isaú Monteiro, boa tarde. Aqui quem está falando é Everalda, boa, bonita, gostosa. Ixi, e tesuda.
0: Eita peste.
3: Me manda aquela música de Luiz Gonzaga, vai enfiar o pavio.
0: Eita peste.
3: É problema.
0: É problema mesmo, viu?
3: Cheguei de Aracaju um instante, meu filho. Fui fazer tratamento na vista no Hospital dos Olhos.
0: Tá enxergando a...
3: Foi médico por todo lado.
0: Foi
3: quem
0: mesmo,
3: tem
0: filho.
3: Um olho só tem que cuidar, né?
0: É verdade, é.
3: E manda aí um abraço pra minha comadre Elisa, pra dos sindicatos, Helena Vieira, Maria dos Perfumes, Bicho do Mato, Abel Costa, Eromaço, meu amigo Prefeitinho, pra você, pra Jair, pra Rose, pra Micael, pra os Boiolinha, viu? A Suelo da Prestação, Indy Bracador, viu?
0: Sim.
3: E não esquecendo de minha amiga Thelma Forrozeira e Dolores da Matinha, mas Maria Correia, Sim. aquela coisa esquecida, pois eu mando outro dia. Um abraço pra todos. Que o forró tá bom.
0: O forró tá bom.
3: E o forró tá bom demais. Deus lhe dê boa tarde.
0: Tá certo, pedaço.
3: É problema.
0: Oi, Everalda danada. Pois é, né? Everalda é quem anima mesmo, né? É quem traz muita alegria aí pra todo mundo, né, Everalda? Pois é. Foi cuidar dos olhos, né? Foi cuidar dos olhos, né? Tem que enxergar bem, né? O mundo e as pessoas também. Tá bom, Everalda? Cheirão pra você, mulher. Tudo de bom, viu? Vamos tocar música? Bora. Pediram Luiz Gonzaga. Dois pedidos. Toma lá, Luiz Gonzaga aí.

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1: Pois é, agora marcando 3h45, faltam 15 aí para as 4 da tarde. Um abraço aí para vocês que pediram músicas, para vocês que vão falar agora também, né? Tem gente aqui que tá afim de falar, então vamos colocar o ouvinte aqui, certo? Quem vai falar agora é a minha amiguinha Josefa. Josefa sempre com uma mensagem de otimismo pra gente, né, Josefa? Fala aí, amiga. Cadê você, danadinha? Minha amiguinha Josefa. Cadê você, menina?
2: Boa tarde, meu amigo Isaú Monteiro. Aqui é Josefa. Que Deus te abençoe. Que Deus boa tarde.
1: Pra você também.
2: Faz pra mim a música aí do Luiz Gonzaga pra mim.
1: Certo.
2: Maria dos Perfumes pra todos os ouvintes.
1: Muito bem.
2: Pai de Santana.
1: Tá certo, amiga. Um abraço pra você. Tudo de bom, viu? Agora, quem vai falar é o nosso amigo Gilmar Martins. Fala, Gilmarzão.
3: Boa tarde, meu amigo Isaú Monteiro. Tudo na paz de Deus.
1: Tudo na paz.
3: Aqui é Gilberto Gilmar da Rua 3. Nós gostaríamos de ouvir a música Qualquer Um aí de Flávio José.
1: Sim.
3: Eu ofereci para André Mototáxi. Para o Toninho, que trabalha no Mercado da Banana, a esposa de Dana Nete.
1: Certo.
3: Alfa dele, Diego. Sim. E a todos que tiveram ouvinte aí. Você é o brother.
1: Ixi.
3: Valeu, fica com Deus.
1: O brother, valeu, meu filho. Tudo de bom pra você, rapaz. Então agora vamos de Elisa. Oi, Elisa.
4: Boa tarde, meu amigo Isaú Monteiro.
1: Boa tarde, Elisa.
4: Gostaria de ouvir a música com o Jorge Deltinho. Deixa o povo falar.
1: Deixa o povo falar.
4: Ofereço pra Edese, Viana e Alice, Edith,
1: sim,
4: Dulce do Sindicato. Madre Everalda, Rainha do Flocore. Marlene Professora, Maria Lisboa.
1: Certo.
4: Raimundinha de Miguel, Neuza de Pipi Jardim Campo Novo, Chico Riacho Piedade, Rosa de Carlinhos, Zude Elois, Avelar da Horta.
1: Sim.
4: Valdina do Loyola, para Raimundo, Zefinha e Larissa. Para todos vocês daí da rádio, muito obrigado, meu compadre Isaú Monteiro.
1: Valeu, valeu, Elisa. Eu falei que o nosso amigo, o homem do Sem Terra, como é o nome dele, rapaz, André, tinha carteira de habilitação, tinha o carro, mas não sabia dirigir. Aí ele disse, qualquer dia desse eu vou com você, aí no Cowboy da Gata. Rapaz, olha, eu não sei quem é pior, se é você ou a Helena Vieira, porque a Helena Vieira dirige agora da maneira dela, viu? Eu fui a Tobias Barreto com ela uma vez, pra nunca mais. Prefiro de ônibus, certo? Helena não tem buraco na frente pra ela, não tem quebra-mola, não tem redutor de velocidade, não tem nada. O negócio dela é pé embaixo, entendeu? Rapaz, eu bati a cabeça umas 3 vezes no teto. Mas você eu não vi dirigindo ainda, viu? Não vi ainda.
5: Estou aguardando um dia aí para levar o senhor lá no Cowboy da Gata.
1: Eita.
5: Vou levar no meu carrinho, vou dirigindo, nós vamos comer um peixe lá no Cowboy da Gata.
1: Eu vou de Uber.
5: Chama.
1: Chama. Ai, meu Deus do céu. Só tá faltando a Helena agora, viu? Ô, Helena, tu sabe dirigir, danadinha? Boa tarde. Helena?
6: Ei, meu filho, antigamente eu não dirigia uma carroça com um jeguinho, não passava lá na rádio, você não via, não?
1: Ah, você era motorista de beiçudo, né, menina?
6: Era.
1: Você era motorista de beiçudo. Beiçudo é o burro.
6: Era, meu filho.
1: É. Ah, então quer
6: tudo
1: dizer...
6: Tudo é transporte, meu filho. Teve você... pneu, é transporte.
1: É, você tinha um jeguinho mesmo. Era uma carroça com jeguinho.
6: Era.
1: Era. Como é que era... Como é que era o nome do jegue, hein?
6: Era Fofão. Fofão.
1: Fofão não é Carlinho que trabalhou no Eldorado, não. Fofão era Carlinho que trabalhava no Eldorado. O pessoal chamava de Fofão.
6: Era. Era Fofão, porque o jegue era bem grandão e Fofão mesmo.
1: E o jegue
6: não precisava
1: tá
6: usar, como é reio, não. Bastava balançar a rédea. Era.
1: E, quer dizer, quem conduzia o beiçudo era você, era o jegue?
6: Era eu, era o menino, meu menino. O marido tinha uns 5 animais, carroça e tudo.
1: Ah, tá. Então você era boa do pedaço, né? Era quem conduzia o jegue, né?
6: De tudo fazia um pouco, meu.
1: De tudo, né? Tá certo, tá bom. É vivendo. Oi,
6: eu quero que você faça uma música hoje de Lorival Mendes.
1: Lorival
6: Mendes.
1: Vou tocar daqui
6: Nós
1: a pouco.
6: Nós temos que lembrar de nossos cantores antigos.
1: Isso.
6: Lorival Mendes, mora no coração, não paga aluguel.
1: É, ontem pedido Antenor Nunes.

0: eu toquei. Que se alguém pedir...
1: eu escutei, meu filho, eu agradeço, eu fico no pé, no pé, no pé. Se ele não passar, eu cobro, se ele não passar, eu cobro.
0: Se aqui o ouvinte é quem manda, se o ouvinte pedir, eu toco, seja lá quem for, entendeu?
1: Amém, Jesus, amém. Viu? Após, o rosto tá bem, meu filho?
0: Tá bem,
1: sua família toda?
0: Tá tudo bem, graças a Deus, viu?
1: Olha, você passa um forró de Lourival Mendes,
0: sim,
1: pra oferecer principalmente a você, a vovó Biló, a Edmilson José, a Jailton Silva, a Tony Santos, a Messias Santos, a Helena Vieira, a Maria do Perfume, a todo mundo aí que não fale meu nome, a Gardênia, filha de Helena Vieira, que ali uma filha que eu não tive, eu amo de coração. Viu, Gardênia, estava no hospital. Ó, Isaú, e para todo mundo que estiver nos ouvindo, para o dono do Radinho, o Radinho de Creninho dele está ali com ele pendurado ali, ó.
0: Sim.
1: Ele liga na hora que você começa, só desliga quando você termina.
0: Na
1: diga,
0: hora,
1: Jesus.
0: Na hora. Pronto. Vou tocar daqui a pouco, viu, menina?
1: Tchau, meu filho. Deus te abençoe. Deus te ame. Eu te amo muito também. Há
0: eu
1: muitos
0: também,
1: anos.
0: Menina, eu também. Beijão, beijão. Eita, Helena danada, ela disse que tinha um jegue, né? Que andava com o jegue, conduzia o jegue, botava o jegue pra o jegue e ela também ia, entendeu? Pois é, então vamos lá. Tô procurando o Lourival Mendes aqui. Mas eu vou procurar, porque ele também tem um lado aqui evangélico, né? Vou procurar quando ele era cantor. Ele cantava a rolinha, cantava um monte de coisa aí, viu? Vou tocar daqui a pouquinho o Lourival Mendes, viu, para o pessoal que tá pedindo aí. Ok, um abraço para o meu amigo Antônio Nunes também, grande Antônio.

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2: Pois é, forró pesado, viu? Forró do bom, forró gostoso, forró autêntico. É aqui na sua Juventude FM, nesta tarde de quarta-feira, viu, gente? É, quarta-feira aí. Brasil joga sexta, né? Pois é. Um abraço aí para todo mundo que ouve a gente. 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Pois é, um abraço aí para você que está ouvindo a gente, né? 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
5: 16:04.
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1: Pois é, agora marcando 4 e 13 aqui na sua Juventude FM. Muito forró no seu rádio, viu? Para você que está trabalhando, para você que está viajando, para você que está de férias, para você que está em casa. Um abraço, muito obrigado, viu? Forró no seu rádio, vamos lá.

0: bota maricota pra gemer, rapaz. Pois é, então um abraço aí também pro pessoal da Rua da Jaqueira, meu amigo Zé Dino, que tá retransmitindo aí o som da Juventude FM, viu? Pra todo mundo que gosta de ouvir um bom forró. Você ouve a gente aí no seu trabalho, no seu carro, na sua casa, na pescaria também. É, na cafua também. O pessoal gosta de ouvir a gente na cafua, né? Fica aí batendo aquele baralho, pio, dominó. Tá? E ouvindo também o forrozão, né? É bom porque anima, né? Anima até quem tá perdendo, né? Pois é, o cara tá perdendo. A única coisa que anima o cara é a música, né? E se chegar ao peru, meu irmão, já sabe.
1: Sai daí, meu irmão!
0: Aí tá perdendo, você ainda fica aí dando peru, meu irmão, dando piruada. Hein? É todo mundo que gosta, não, viu? Se fosse eu, jogava aquela carta. Se fosse eu, rapaz. Pois é, esse negócio de ficar achando, né? Ah, eu acho que não sei o quê, parapapá, tudo eu acho, tudo eu acho, tudo eu acho. Eu tenho um amigo que de tanto achar, sumiu, nunca mais acharam ele. É. Nunca fica achando tudo, né? Eu acho que fulano tal foi quem fez isso. Eu acho que tal político deveria ser assim. Eu acho que aquela menina deveria namorar. Rapaz, não fica achando, não. Fica achando, não. Fique na sua. Olha, de tanto achar, meu colega sumiu, nunca mais acharam ele. 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É, já é padeiro aí há 200

0: de 80 anos, desde a época do saudoso Walter, né? 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Tá lá, televisão de cachorro. E televisão de cachorro é assim, é aquelas máquinas que assam, né, o galeto, né? Aí o cachorro senta na frente dela, fica só olhando. É verdade, ali é televisão de cachorro, viu? 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Aqui em Lagarto, viu? Pois é, nesse ritmo, viu? É nesse ritmo quente que mexe com a gente. O ritmo do forró nordestino. Música, ritmo pra cabra macho. Cabra macho que brigou com o Lampião, viu?
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9: Pois é, agora marcando 4h39, faltando aí 21 minutos. Para as 5 da tarde, vamos colocar aqui o ouvinte no ar, né? Vamos, o ouvinte quer falar, então vai falar sim. Meu amigo Toy, lá de Salvador, Bahia. Fala, Toy. Boa tarde, meu jovem.
10: Boa tarde, meu amigo Isaú. E aí, como é que tá?
9: Tudo bem, Toy?
10: Como é que tá esse forrozinho aí?
9: O forró tá bom, bom todo, viu?
10: Do dia a dia.
9: Verdade.
10: Tô aqui em Salvador, ligado no forró, viu?
9: Bom.
10: E aí, como é que tá os festejos juninos aí em Lagarto?
9: Tá tudo se acabando de
10: boa. Tá animado já? Você tá animado pro São João?
9: Eu tô, sim, tô. Pensa num caba danado de bom.
10: Um abraço forte. Tô ligadinho aqui no seu programa. Viu?
9: Tá certo, meu filho. Pode deixar. Tamo junto aí, tamo junto. Pois é, agora é a vez da minha amiguinha, Gilbene. Fala, Gilbene. Cadê você, mulher? Epa, entrou em outro cabo. Entrou... Pronto, agora é ela, agora é ela. Fala, Gilbene.
11: Fala, Zaú. Ele tá no bombom, encontrei com o cowboy da gata lá dentro, o primo.
9: Aonde? No bombom?

0: Prima, ele, epa, prima.
1: Olha.
0: Fazendo umas comprinhas, né?
1: É.
0: Aí tava lá. Passar a catuaba com amendoim, com...
1: Sim.
0: A saga do vaqueiro.
1: A saga do vaqueiro, é a história da mulher.
0: Oferecer, né? Aí a todos, a dos sindicatos.
1: Sim.
0: Ao Zé Loyola, Marcelino, Marcelo. E a Helena Vieira, Maria do Perfume.
1: Sim.
0: Pra oferecer a Zé Loyola, juntamente com a esposa dele, que é minha sobrinha. Né?
1: Pois não, acabou não, acabou não.
0: Jane.
1: E
0: a Sueli da Prestação.
1: Sim.
0: A Sueli, se você estiver escutando o programa, diga aí o rapaz, que deixa pra ele vir dia primeiro, que ele já sabe o que é.
1: É.
0: Viu, seu Sueli?
1: A Sueli da Prestação, não é isso? É, deu pra entender já. O Assuélio, boa tarde, Assuélio.
2: Boa tarde, meu amigo Isaú Monteiro. É um prazer participar, rapaz, deste maravilhoso programa, o Forrozão da Juventude, rapaz.
1: Isso.
2: É a Sueli da Prestação.
1: Tô sabendo.
2: Eu gostaria de ouvir, rapaz, Zé da Onça e Chiquinha, esse lindo forró antigo, mas
1: é bom,
2: maravilhoso.
1: É bom.
2: Aparecendo aí a meu amigo Cowboy da Gata, no seu rancho.
1: Sim.
2: A meu amigo André Professor, popular André Moto Táxi, a Romário do Libório, a Guria Eletricista e Família, aí no BNH, a Edivaldo no BNH também.
1: Sim. Pronto, tá certo. Vamos a Gil agora, minha amiguinha Gil. Fala, Gil. Boa tarde, minha linda.
3: Boa tarde, Isaú Monteiro.
1: Fala, Gil.
3: Tô aqui ouvindo o Forrozão, seu programaço maravilhoso.
1: Pronto.
3: Viu? Fique. E você que é o locutor, nota 10. Que
1: 10.
3: Esse programa não termine já, Isaú. Já tô começando a sentir saudade do seu programa.
1: É, daqui a 8 dias.
3: Você é um locutor, nota 1000. Obrigada, um bom trabalho.
1: Tá bom, 8 dias não.
3: Faça aí um forró bem bom de Alcimar Monteiro.
1: Certo, certo. Tá bom, vou tocar daqui a pouquinho. 15 dias mais ou menos faltam pro programa, viu? 15 dias aí. Daqui a 15 dias a gente já deixa todo mundo com saudade. Até o locutor vai ficar com saudade também, né? Adelmo, Adelmo, boa tarde, bom, Adelmo.
4: Aqui é Adelmo da Macampo, queremos de Floriano Sacristopa.
1: Sim.
4: Oferecer ajuda a um padeiro, eu conheci ele lá na Nova Feira de Ronaldo.
1: Conheceu, foi?
4: A Peixe, a Mário Cabeleireiro, a Ronaldo. E minha esposa especial, hein? Pra você aí, seu cara, meu velho, na escuta.
1: Valeu, Adelmo.
4: Hoje. Valeu.
1: Valeu, Adelmo, da Rua Campos, né? Bairro Ademar de Carvalho. Deixa eu ver, já falou Gil, já falou Adelmo. Deixa eu ver aqui, Maria do Perfume, fala Maria.
5: Pois é, boa tarde, obrigado, meus queridos e meus queridos que tá falando em mim. Aí na rádio, Maria do Perfume, eu tô arrumando a casa e dando graças a Deus. Tem 3 dias que meu filho não bebe, aí tá a minha vitória,
1: graças
5: sabe?
1: Graças a Deus.
5: Já passa uma música aí, a próxima música seja minha. Você qualquer uma mesmo de aí. Forró, não tem problema não, viu? Para os ouvintes.
1: Sim.
5: Eu dei saúde a todos, a Velhalda, Helena Vieira, Dona Helena aí do Loyola. Maravilhosa ela. Muito boa pessoa. E é verdade, tem gente que à tarde liga no Isaú Monteiro até terminar como eu ligo.
1: Tá certo, Maria, um cheiro para você, mulher.
6: Ei!

0: pra Juliana. Essa mercadoria toca do vale. Gemidinho ao serviço.
1: Pois aí foi a música, né, que o nosso amigo Dr. Henrique Clay pediu, o gemidinho aí, ó. Olha o gemidinho aí. Ô, Cowboy da Gata, essa música aí é a sua cara, viu? Já pensou você e as primas aí, meu irmão? Aí no rancho, Cowboy da Gata aí.
0: Eu só gosto de...
1: Pois é, encontraram o Cowboy hoje lá no Bombom, fazendo compras aí, comprando cerveja, comprando um monte de coisa aí pra reabastecer aí o rancho, né? Valeu, doutor Henrique Clay. Um abraço pra você, doutor Henrique Clay, o homem da lei, tá ouvindo a gente agora.

Pois é, que música bonita, né? Deixei tocar todinha, viu? Ela é uma história, né, velho? É uma história aí. Quem é vaqueiro sabe, quem é vaqueiro sabe. Ei, vaqueirama! Pois é, tudo... Tudo que eles só falam de cavalo, gado, mulher, cachaça. É igual meu amigo Cowboy da Gata, só fala isso. Cowboy disse que tá meio, né, cachimbado aí. Disse que tá cansado de ontem, né? Também, né, Cowboy? Depois de ontem, né? Três primas. Rapaz, rapaz.

0: Olha, vou passar uma vitamina pra você, viu? Sabe onde é que vende? Lá na farmácia Preço da Gente, ali perto do... do supermercado onde você estava ontem com o Gil Bene. Aliás, você encontrou com o Gil Bene, né? Sua prima. Então, ele disse que conversou bastante com ela, não foi, cowboy?
1: Rádio comunitária, 100% comunitária.
0: Diga, cowboy.
1: Eu estava no Bogó, encontrei lá com a dona Gil Bene. Nós comentamos sobre o seu programa, sobre a Rádio Juventude. Foi um papo, né? Muito legal.
0: Que bom.
1: É, eu sou amiga da casa das primas, é boa, mas eu já estou deitado, estou cansado, Isaú.
0: Tá,
1: não
0: estou
1: dando pau, não. Eu peguei uma folga, Isaú Monteiro.
0: Depois de ontem,
1: Isaú Monteiro bota aquela música de Luiz Gonzaga, Pagode Russo, apareceu a dona Gil Bene, que falou no instante.
0: É.
1: O Atuero da Festa Sol, né?
0: Sim.
1: A Wendy de Pracador, Empracamento, né? E a todos que estão ouvindo, é muita gente, Isaú Monteiro, Isaú Monteiro.
0: Cowboy, tô de olho em você, viu, cowboy? Cowboy é danadinho, viu? Muito danadinho ele, viu? Ele disse que hoje não tá pra ninguém, tá só descansando. O pau foi grande, né? Tá certo, meu filho, tá certo. Tem mais é que descansar mesmo, né? Tem mais é que descansar. Então, um abraço pra você, daqui a pouquinho eu vou tocar sua música, cowboy. Aliás, é a música que você pediu, foi Pagode Russo, não foi? Foi. Tem a música também, Sá Chiquinha, Se Seu Marido Morrer. Quem pediu foi Assuério. Vou tocar também essa música, viu? Daqui a pouquinho.
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4: 17 horas e 7 minutos.
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0: Pois é, agora marcando aqui no relógio da sua Juventude FM 5:13. Vamos de música, a gente tá devendo músicas aqui aos ouvintes, né? Então vamos tocando logo aqui, vamos tocar logo Zé da Onça aqui para o nosso amigo Assuélio, que pediu, deve estar tomando uma, né? Em algum lugar.

0: Pois é, agora marcando 5h29. Quase 5h30, viu? Pois é, um abraço aí para o nosso querido amigo radialista, Hamilton Prata, tá ouvindo a gente. Já botou aí a foto da Vandeca, né? Pois é, um abraço aí, Hamilton. Hamilton que trabalhou com a gente aqui durante muito tempo, né? Com aquele programa que ele tinha aí, meio-dia, todos os domingos. Era audiência grande, viu? Todo mundo almoçava ouvindo o Hamilton Prata aí. Pois é, tava bom de retornar, né, Hamilton? Fala aí com o Pintadinho, com o Prefeitinho, rapaz. Vê se retorna aí seu programa. Era audiência, né, velho? Saiu e tal. Mas agora tava a hora de voltar, viu? De retornar aí. Um abraço, Hamilton. Muito obrigado. Ele também é fã dos forrós, viu? Ele é forrozeiro, gosta também. Já apresentou muitos programas de forró. Eu acho que até esse ele já apresentou também, viu? Que aqui, ó, eu apresentei e ainda tô apresentando. Jailton Silva. Era o Márcio também que já saiu daqui e apresentava. Deixa eu ver aqui. Muita gente já apresentou, viu? O saudoso Valdeci Martins também parece que apresentou. Pois é, tudo que é bom, todo mundo participa, né? Então, um abraço para todos vocês. Um abraço para meu amigo Paulo, Paulo Oliveira. Paulo que todas as quartas-feiras vem para cá com o pessoal, né? Rezar o texto. É, hoje ele vem com quem? Ele vem com Jadilson, com Ivone, com Amélia. Amélia é a mulher de verdade, né? Irmã Amélia lá do da Rosa Venerini, né? Valeu, Paulo, um abraço pra você. Ele pediu aquela música que eu acabei de tocar há poucos instantes, né? Do Luiz Gonzaga. Ô Maria, pega o jegue, bota a cangaia ligeiro. É, ele pediu essa música. Ele só pede música assim, antiga e tal. Mais bonita, mais bonita. E um abraço também para o meu amigo Rosi, presidente das Plag. Ele é fã do programa, ele disse que tá ouvindo todo dia. Não liga, mas tá ligado, né, Rosi? Vascaíno doente aí, igual a mim. Somos vascaínos. Gente, um abraço aí também para os nossos apoiadores culturais, viu? 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

0: povo.
1: Muito bem, doutor. É o nosso amigo Antenor Nunes, né? Vai bom. Antenor vai estar aqui 10 da manhã, Antenor Nunes. Vai estar aqui, ó. Sexta-feira.
2: Levante o véio.
1: Sala de reboco, às 10 da manhã.
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1: Pois é, essa daqui é pra Hamilton Prado.
2: Levanta o véio que.
1: Levanta o véio que tá caído no chão.
2: De amor e de paixão.
1: É, de amor e de paixão.
3: Levante o véio.
2: Levante.
3: Levante o véio que tá caído no chão.
1: Pois é, a gente manda um abraço aí. Agora faltam 9 minutos para as 18 horas.
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1: O nosso amigo. Mandou aqui, quem foi? Ah, foi o Jair de Silva. Mande um alô para Zé Paixão e Eulino, no povoado Limoeiro.
2: Velho que tá caído no chão.
1: Levanta o ré.
2: Levanta o velho, doutor.
1: Pois é, então, um abraço para Zé Paixão e Eulino, do povoado Limoeiro. Eles estão ouvindo a gente, estão em sintonia com a Juventude FM.
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2: Eu tô vendo.
3: Levante o velho, doutor. Levante o velho, que o velho.
1: Pois é, um abraço aí, viu, pra todo mundo que ouve a gente. Pessoal simpaticíssimo, né? Quem tá chegando aqui é Ivone, viu? Ivone tá chegando, porque daqui a pouquinho tem Lagarto Anoitece rezando. É, hoje parece que o nosso amigo não vem não, né? Não vem não, o Jadilson não vem não. Hoje fez uma cirurgia dos olhos e agora quem vai rezar o terço hoje é Ivone, irmã Amélia, mulher de verdade, e o mestre Jailton Silva, que aprendeu também com... Ouvindo aqui o pessoal, né? De tanto ouvir, de tanto participar. Participar ouvindo, aprender.
2: Levanta o véio que tá caído.
1: Quando o pessoal começa o Pai Nosso,
2: levanta o
1: véio, doutor. Já está entre as mulheres lá fora. É isso? 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
2: 18 horas e 2 minutos.
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3: Muito bem, agora são 6:09, 6:09, estamos começando o programa Lagarto Anoitece Rezando, sempre com apoio cultural do restaurante Cantagalo, almoço, PF, quentinhas, marmitas e comida quilo. 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

0: Espera aí, rapaz. 9 98320866. Abraço ao nosso amigo Roberto, sempre ouvindo a gente. Aquele abraço. Já está por aqui para apresentar o programa irmã Amélia e também a Ivone. Boa noite, irmã Amélia.
1: Boa noite, Jailton. Boa noite, Oni.
2: Ivone. Oi, Ivone. Boa noite. Mas eu atendo.
1: É Ivone, Ivone. Tudo bem. Boa noite, caríssimos amados ouvintes. Então, com certeza, Jailton, junto com sua família. E todos os nossos ouvintes estão aí nos acompanhando.
2: Paulo.
1: E Paulo, né, também, pedindo desde Oliveira. Já pela recuperação de cada um de vocês, né, que Nossa Senhora possa colocar sua mão na frente, né, e possa conceder a graça a vocês e tantas pessoas que também se submeteram a esse tipo de cirurgia e outras cirurgias, para que a nossa vida possa ter mais saúde e possamos servir melhor ao Senhor. Né? E os nossos ouvintes que sempre estão aí com seus rádios ligados na nossa audiência, uma boa noite a todos, que vocês nos acompanhem nesse dia dedicado no Lagarto Anoitece Rezando com a oração do Santo Terço, né? A oração meditada, refletida, trazendo as nossas intenções, os nossos pedidos, os nossos apelos e anseios. Né, Ivone?
2: É, sim.
1: E não tem coisa melhor do que na nossa vida a gente poder sempre ter um tempinho para a gente oferecer esse momento do terço. Quem tem, quer dizer alguma coisa?
2: Não.
1: É quem tem seu tempinho também, quem tem sua devoção de rezar também um rosário, parabéns também e faz bem também, né? Porque aí a gente medita, né, os cinco mistérios, a palavra de Deus por completo, né? Mas o importante é que na nossa vida, no nosso dia a dia, não esqueçamos jamais de, ao menos, rezar. Teve vou dar um exemplo para a gente poder iniciar, porque como o Santo Terço, é sempre bom a gente fazer uma meditação,
2: né?
1: Uma reflexão antes da gente iniciar. Então, muitas vezes eu ficava assim, um pouco pensando, eita Senhor, eita mamãe, eu hoje não consegui rezar o meu terço. E eu vi uma vez um padre nas redes sociais, ele dizendo assim, que muitas vezes a gente fica preocupados, presos, a dizer assim, eita, eu não consegui rezar, se eu não conseguir rezar, e aí eu pego no rezo de jeito nenhum. Mas ele disse que é igual quando a gente reza o Santo Ofício, né? Quando a gente não consegue rezar ele de uma vez só, ele é dividido por parte, hora média, hora primeira, hora segunda, véspera, e a gente vai meditando por parte. Assim também nós podemos fazer com o Santo Terço, né? Se a gente num momento não consegue rezar todo de uma vez, mas a gente pode meditar por parte, né? Em cada intenção, em cada mistério, a gente vai rezando pela nossa vida, né? Rezando pelas pessoas que necessitam de saúde, pela paz do mundo, pela Santa Igreja. São tantas intenções que aparecem no nosso coração que, se a gente for parar aqui, não vai ter fim. Vai ser infinito, porque não vai ter fim, que nossos pedidos são muitos, né? Então, para que a presença do Senhor, com a ação do seu Espírito, possa nos iluminar nesse momento do Santo Terço, colocando suas palavras sobre os nossos lábios, sobre nossa boca, para que possamos anunciar a sua palavra. Em nome do Pai, do Filho e do Espírito Santo. Amém. Creio em Deus Pai Todo-Poderoso, Criador do céu e da terra, e em Jesus Cristo, seu único Filho, nosso Senhor, que foi concebido pelo poder do Espírito Santo, nasceu da Virgem Maria, padeceu sob Pôncio Pilatos, foi crucificado, morto e sepultado, desceu à mansão dos mortos, ressuscitou ao terceiro dia, subiu aos céus, está sentado à direita de Deus Pai Todo-Poderoso, donde há de vir a julgar os vivos e os mortos. Creio no Espírito Santo, na Santa Igreja Católica, na comunhão dos santos, na remissão dos pecados, na ressurreição da carne, na vida eterna. Amém. Pai nosso que estás no céu, santificado seja vosso nome. Venha a nós o vosso reino, seja feita a vossa

0: Deixeis cair em tentação, mas livrai-me do mal. Amém.
1: Ave Maria, cheia de graça, o Senhor é convosco. Bendita sois vós entre as mulheres. Bendito é o fruto do vosso ventre, Jesus.
0: Santa Maria, Mãe de Deus, rogai por nós, pecadores, agora e na hora de nossa morte. Amém.
1: Ave Maria, cheia de graça, o Senhor é convosco. Bendita sois vós entre as mulheres. Bendito é o fruto do vosso ventre, Jesus.
0: Santa Maria, Mãe de Deus, rogai por nós, pecadores, agora e na hora de nossa morte. Amém.
1: Ave Maria, cheia de graça, o Senhor é convosco. Bendita sois vós entre as mulheres. Bendito é o fruto do vosso ventre, Jesus.
0: Santa Maria, Mãe de Deus, rogai por nós, pecadores, agora e na hora de nossa morte. Amém.
1: Glória ao Pai, ao Filho e ao Espírito Santo.
0: Como era no princípio, agora e sempre. Amém.
1: Ó meu Jesus, perdoai-nos, livrai-nos do fogo do inferno, levai as almas todas para o céu e socorrei principalmente os que mais precisarem da vossa misericórdia.
0: Ô Maria concebida sem pecado, rogai por nós que recorremos a vós e por aqueles que não recorrem a vós.
1: Hoje vamos contemplar o mistério dos gloriosos, o mistério da glória. No primeiro mistério, contemplamos a ressurreição de Jesus.
0: Não é o Pai Nosso, não? Agora.
1: É.
0: Pai nosso que estais no céu, santificado seja vosso nome. Venha a nós o vosso reino, seja feita a vossa vontade, assim na terra como no céu.
1: O pão nosso de cada dia nos dai hoje, perdoai as nossas ofensas, assim como nós perdoamos a quem nos tem ofendido. E não nos deixeis cair em tentação, mas livrai-nos do mal. Amém.
0: Ave Maria, cheia de graça, o Senhor é convosco. Bendita sois vós entre as mulheres. Bendito é o fruto do vosso ventre, Jesus.
1: Santa Maria, Mãe de Deus, rogai por nós, pecadores, agora e na hora de nossa morte. Amém.
0: Ave Maria, cheia de graça, o Senhor é convosco. Bendita sois vós entre as mulheres. Bendito é o fruto do vosso ventre, Jesus.
1: Santa Maria, Mãe de Deus, rogai por nós, pecadores, agora e na hora de nossa morte. Amém.
0: Ave Maria, cheia de graça, o Senhor é convosco. Bendita sois vós entre as mulheres. Bendito é o fruto do vosso ventre, Jesus.
1: Santa Maria, Mãe de Deus, rogai por nós, pecadores, agora e na hora de nossa morte. Amém.
0: Ave Maria, cheia de graça, o Senhor é convosco. Bendita sois vós entre as mulheres. Bendito é o fruto do vosso ventre, Jesus.
1: Santa Maria, Mãe de Deus, rogai por nós, pecadores, agora e na hora de nossa morte. Amém.
0: Ave Maria, cheia de graça, o Senhor é convosco. Bendita sois vós entre as mulheres. Bendito é o fruto do vosso ventre, Jesus.
1: Santa Maria, Mãe de Deus, rogai por nós, pecadores, agora e na hora de nossa morte. Amém.
0: Ave Maria, cheia de graça, o Senhor é convosco. Bendita sois vós entre as mulheres. Bendito é o fruto do vosso ventre, Jesus.
1: Santa Maria, Mãe de Deus, rogai por nós, pecadores, agora e na hora de nossa morte. Amém.
0: Ave Maria, cheia de graça, o Senhor é convosco. Bendita sois vós entre as mulheres. Bendito é o fruto do vosso ventre, Jesus.
1: Santa Maria, Mãe de Deus, rogai por nós, pecadores, agora e na hora de nossa morte. Amém.
0: Ave Maria, cheia de graça, o Senhor é convosco. Bendita sois vós entre as mulheres. Bendito é o fruto do vosso ventre, Jesus.
1: Santa Maria, Mãe de Deus, rogai por nós, pecadores, agora e na hora de nossa morte. Amém.
0: Ave Maria, cheia de graça, o Senhor é convosco. Bendita sois vós entre as mulheres. Bendito é o fruto do vosso ventre, Jesus.
1: Santa Maria, Mãe de Deus, rogai por nós, pecadores, agora e na hora de nossa morte. Amém.
0: Ave Maria, cheia de graça, o Senhor é convosco. Bendita sois vós entre as mulheres. Bendito é o fruto do vosso ventre, Jesus.
1: Santa Maria, Mãe de Deus, rogai por nós, pecadores, agora e na hora de nossa morte. Amém.
0: Glória ao Pai, ao Filho e ao Espírito Santo.
1: Como era no princípio, agora e sempre. Amém.
0: Ó meu Jesus, perdoai-me, livrai-me do fogo.

0: fogo do inferno.
1: Levai as almas todas para o céu
0: e socorrer principalmente a que mais precisarem.
1: Abençoai o Santo Padre e dai-nos a fé.
0: Ô Maria concebida sem pecado, rogai por nós
1: que recorremos a vós
0: e por aqueles que não recorrem a vós.
1: Então, no segundo mistério, depois da gente contemplar a ressurreição do Senhor, contemplamos agora a sua ascensão ao céu. Então, nesse segundo mistério, convido a Jailton a rezar a partir do Pai Nosso.
0: Pai Nosso que está...
2: Pai nosso que estás no céu, santificado seja o vosso nome, venha a nós o vosso reino, seja feita a vossa vontade, assim na terra como no céu.
0: O pão nosso de cada dia nos dai hoje, perdoai-me as nossas ofensas, assim como nós perdoamos a quem nos tem ofendido. E não nos deixeis cair em tentação, mas livrai-nos do mal. Amém.
2: Ave Maria, cheia de graça, o Senhor é convosco. Bendita sois vós entre as mulheres e bendito é o fruto do vosso ventre, Jesus.
0: Santa Maria, Mãe de Deus, rogai por nós, pecadores, agora e na hora de nossa morte. Amém.
2: Ave Maria, cheia de graça, o Senhor é convosco. Bendita sois vós entre as mulheres e bendito é o fruto do vosso ventre, Jesus.
0: Santa Maria, Mãe de Deus, rogai por nós, pecadores, agora e na hora de nossa morte. Amém.
2: Ave Maria, cheia de graça, o Senhor é convosco. Bendita sois vós entre as mulheres e bendito é o fruto do vosso ventre, Jesus.
0: Santa Maria, Mãe de Deus, rogai por nós, pecadores, agora e na hora de nossa morte. Amém.
2: Ave Maria, cheia de graça, o Senhor é convosco. Bendita sois vós entre as mulheres e bendito é o fruto do vosso ventre, Jesus.
0: Santa Maria, Mãe de Deus, rogai por nós, pecadores, agora e na hora de nossa morte. Amém.
2: Ave Maria, cheia de graça, o Senhor é convosco. Bendita sois vós entre as mulheres e bendito é o fruto do vosso ventre, Jesus.
0: Santa Maria, Mãe de Deus, rogai por nós, pecadores, agora e na hora de nossa morte. Amém.
2: Ave Maria, cheia de graça, o Senhor é convosco. Bendita sois vós entre as mulheres e bendito é o fruto do vosso ventre, Jesus.
0: Santa Maria, Mãe de Deus, rogai por nós, pecadores, agora e na hora de nossa morte. Amém.
2: Ave Maria, cheia de graça, o Senhor é convosco. Bendita sois vós entre as mulheres e bendito é o fruto do vosso ventre, Jesus.
0: Santa Maria, Mãe de Deus, rogai por nós, pecadores, agora e na hora de nossa morte. Amém.
2: Ave Maria, cheia de graça, o Senhor é convosco. Bendita sois vós entre as mulheres e bendito é o fruto do vosso ventre, Jesus.
0: Santa Maria, Mãe de Deus, rogai por nós, pecadores, agora e na hora de nossa morte. Amém.
2: Ave Maria, cheia de graça, o Senhor é convosco. Bendita sois vós entre as mulheres e bendito é o fruto do vosso ventre, Jesus.
0: Santa Maria, Mãe de Deus, rogai por nós, pecadores, agora e na hora de nossa morte. Amém.
2: Ave Maria, cheia de graça, o Senhor é convosco. Bendita sois vós entre as mulheres e bendito é o fruto do vosso ventre, Jesus.
0: Santa Maria, Mãe de Deus, rogai por nós, pecadores, agora e na hora de nossa morte. Amém.
1: Glória ao Pai, ao Filho e ao Espírito Santo, como era no princípio, agora e sempre. Amém.
0: Ó meu Jesus, perdoai-me, livrai-me do fogo do inferno, levai as almas todas para o céu e socorrei principalmente a quem mais precisarem da vossa infinita misericórdia.
1: Ó Maria concebida sem pecado,
0: rogai por nós que recorremos a vós e por aqueles que não recorrem a vós.
1: Então, agora vamos meditar o terceiro mistério. É o terceiro mistério onde somos enviados por Deus, enviado por Jesus, e através do seu Espírito que nós somos conduzidos e conduzidas a anunciar o seu reino e a boa nova. Então, no terceiro mistério, contemplamos a descida do Espírito Santo sobre os apóstolos e Maria no cenáculo. Então, nesse terceiro mistério, convidada já Dilson, ele entrou?
2: Vou ligando aqui para ele, vamos ver aqui se ele atende aqui, viu? Pronto, já atendeu, está na linha aqui.
1: Então, Jadilson, o nosso irmão que vai rezar conosco esse terceiro mistério. Pode começar do Pai Nosso, Jadilson.
3: Pai Nosso que está nos céus,
2: Alô, Jadilson. Baixa o seu rádio aí um pouquinho, viu? Para ficar bem legal. Pronto, vamos lá. Pode ir agora.
3: Pai nosso que estás no céu, santificado seja o vosso nome. Venha a nós o vosso reino. Seja feita a vossa vontade, assim na terra como no céu.
0: O pão nosso de cada dia nos dai hoje. Perdoai as nossas ofensas, assim como nós perdoamos a quem nos tem ofendido. E não nos deixeis cair em tentação, mas livrai-nos do mal. Amém.
3: Ave Maria, cheia de graça, o Senhor é convosco. Bendita sois vós entre as mulheres, bendito é o fruto do vosso ventre, Jesus.
0: Santa Maria, Mãe de Deus, rogai por nós, pecadores, agora e na hora de nossa morte. Amém.
3: Ave Maria, cheia de graça, o Senhor é convosco. Bendita sois vós entre as mulheres, bendito é o fruto do vosso ventre, Jesus.
0: Santa Maria, Mãe de Deus, rogai por nós, pecadores, agora e na hora de nossa morte. Amém.
3: Ave Maria, cheia de graça, o Senhor é convosco. Bendita sois vós entre as mulheres, bendito é o fruto do vosso ventre, Jesus.
0: Santa Maria, Mãe de Deus, rogai por nós, pecadores, agora e na hora de nossa morte. Amém.
3: Ave Maria, cheia de graça, o Senhor é convosco. Bendita sois vós entre as mulheres. Bendito é o fruto do vosso ventre, Jesus.
0: Santa Maria, Mãe de Deus, rogai por nós, pecadores, agora e na hora de nossa morte. Amém.
3: Ave Maria, cheia de graça, o Senhor é convosco. Bendita sois vós entre as mulheres. Bendito é o fruto do vosso ventre, Jesus.
0: Santa Maria, Mãe de Deus, rogai por nós, pecadores, agora e na hora de nossa morte. Amém.
3: Ave Maria, cheia de graça, o Senhor é convosco. Bendita sois vós entre as mulheres. Bendito é o fruto do vosso ventre, Jesus.
0: Santa Maria, Mãe de Deus, rogai por nós, pecadores, agora e na hora de nossa morte. Amém.
3: Ave Maria, cheia de graça, o Senhor é convosco. Bendita sois vós entre as mulheres. Bendito é o fruto do vosso ventre, Jesus.
0: Santa Maria, Mãe de Deus, rogai por nós, pecadores, agora e na hora de nossa morte. Amém.
3: Ave Maria, cheia de graça, o Senhor é convosco. Bendita sois vós entre as mulheres. Bendito é o fruto do vosso ventre, Jesus.
0: Santa Maria, Mãe de Deus, rogai por nós, pecadores, agora e na hora de nossa morte. Amém.
3: Ave Maria, cheia de graça, o Senhor é convosco. Bendita sois vós entre as mulheres. Bendito é o fruto do vosso ventre, Jesus.
0: Santa Maria, Mãe de Deus, rogai por nós, pecadores, agora e na hora de nossa morte. Amém.
3: Ave Maria, cheia de graça, o Senhor é convosco. Bendita sois vós entre as mulheres. Bendito é o fruto do vosso ventre, Jesus.
0: Santa Maria, Mãe de Deus, rogai por nós, pecadores, agora e na hora de nossa morte. Amém.
3: Glória ao Pai, ao Filho e ao Espírito Santo.
0: Como era no princípio, agora e sempre. Amém.
1: Ó meu Jesus, perdoai-nos,
3: livrai-nos do fogo do inferno. Levai as almas todas para o céu e socorrei principalmente a que mais

0: expressarem da vossa infinita misericórdia. Ó Maria concebida sem pecado,
1: rogai por nós que recorremos a vós e por aqueles que não recorrem a vós. Muito obrigada, Jadilson. Não entendi.
0: Nossa Senhora da Piedade,
1: rogai por nós. Obrigada pela sua participação. Ele disse
0: alguma coisa. Divina providência.
1: Rogai por nós.
2: Providenciais.
1: E providenciais. Que ela providencie muita coisa e rogue por nós.
3: Nossa Senhora da Providência.
1: É.
2: Valeu, Jadilson. Boa noite.
1: Boa noite.
2: Valeu. Valeu.
1: Então, nesse quarto mistério que vamos contemplar agora, lembrar dessa presença amorosa de Nossa Senhora em nossas vidas. Ela como foi imaculada, sem pecado. Seu Paulo está no ar?
2: Ele quer rezar aqui o quarto.
1: Pronto.
2: Vamos lá.
1: Ele vai ser o quarto. Valeu, seu Paulo. Pronto, muito bem. Então, Nossa Senhora, ela como foi concebida sem pecado, ela morreu, mas foi elevada aos céus. Então, vamos contemplar neste quarto mistério a assunção de Nossa Senhora aos céus. Pode rezar o Pai Nosso, seu Paulo.
0: Pai Nosso que está no céu, santificado seja o vosso nome. Venha a nós o vosso reino, seja feita a vossa vontade, assim na terra como no céu.
4: O pão nosso de cada dia nos dai hoje. Perdoai-me as nossas ofensas, assim como nós perdoamos a quem nos tem ofendido. E não nos deixeis cair em tentação, mas livrai-me do mal. Amém.
0: Ave Maria, cheia de graça, a Senhora é convosco. Bendita seus vós entre as mulheres, e bendito é o fruto do vosso ventre, Jesus.
4: Santa Maria, Mãe de Deus, rogai por nós, pecadores, agora e na hora de nossa morte. Amém.
0: Ave Maria, cheia de graça, a Senhora é convosco. Bendita seus vós entre as mulheres. Bendito é o fruto do vosso ventre, Jesus.
4: Santa Maria, Mãe de Deus, rogai por nós, pecadores, agora e na hora de nossa morte. Amém.
0: Ave Maria, cheia de graça, a Senhora é convosco. Bendita seus vós entre as mulheres. Bendito é o fruto do vosso ventre, Jesus.
4: Santa Maria, Mãe de Deus, rogai por nós, pecadores, agora e na hora de nossa morte. Amém.
0: Ave Maria, cheia de graça, Senhora é convosco. Bendita seus vós entre as mulheres. Bendito é o fruto do vosso ventre, Jesus.
4: Santa Maria, Mãe de Deus, rogai por nós, pecadores, agora e na hora de nossa morte. Amém.
0: Ave Maria, cheia de graça, a Senhora é convosco. Bendita seus vós entre as mulheres. Bendito é o fruto do vosso ventre, Jesus.
4: Santa Maria, Mãe de Deus, rogai por nós, pecadores, agora e na hora de nossa morte. Amém.
0: Ave Maria, cheia de graça, a Senhora é convosco. Bendita seus vós entre as mulheres. Bendito é o fruto do vosso ventre, Jesus.
4: Santa Maria, Mãe de Deus, rogai por nós, pecadores, agora e na hora de nossa morte. Amém.
0: Ave Maria, cheia de graça, a Senhora é convosco. Bendita seus vós entre as mulheres. Bendito é o fruto do vosso ventre, Jesus.
4: Santa Maria, Mãe de Deus, rogai por nós, pecadores, agora e na hora de nossa morte. Amém.
0: Ave Maria, cheia de graça, a Senhora é convosco. Bendita sois vós entre as mulheres. Bendito é o fruto do vosso ventre, Jesus.
4: Santa Maria, Mãe de Deus, rogai por nós, pecadores, agora e na hora de nossa morte. Amém.
0: Ave Maria, cheia de graça, a Senhora é convosco. Bendita seus vós entre as mulheres. Bendito é o fruto do vosso ventre, Jesus.
4: Santa Maria, Mãe de Deus, rogai por nós, pecadores, agora e na hora de nossa morte. Amém.
0: Ave Maria, cheia de graça, a Senhora é convosco, bendita seus olhos entre as mulheres, bendito é o fruto do vosso ventre, Jesus.
4: Santa Maria, Mãe de Deus, rogai por nós, pecadores, agora e na hora de nossa morte. Amém.
3: Glória ao Pai, ao Filho, ao Espírito Santo.
1: Como era no princípio, agora e sempre.
0: Agora e sempre. Amém.
1: Ó meu Jesus,
3: perdoai-me, livrai-me do fogo do inferno. Levai as almas todas para o céu.
0: Para
3: e socorrei principalmente a que mais precisarem. Da vossa infinita misericórdia.
1: Ó Maria concebida sem pecado.
3: Rogai por nós que recorremos a vós e por aqueles que não recorrem a vós.
0: Por aqueles que não recorrem a vós.
1: Muito obrigada, seu Paulo, pela sua participação conosco. Que Deus te abençoe obrigado, também.
0: Obrigado, irmão. Obrigado, Ivone. Jailton, manda um link para mim aí.
1: Então, agora, nesse quinto mistério, vamos contemplar a nossa rainha. A nossa rainha, onde nós devemos prestar toda a nossa reverência. Né? Não uma reverência de adoração, mas uma reverência de respeito e de carinho por ela ser a mãe do Salvador. Então, nesse quinto mistério, vamos contemplar Maria coroada, rainha do céu e da terra. Pai nosso, que estás no céu, santificado seja vosso nome. Venha a nós o vosso reino, seja feita a vossa vontade, assim na terra como no céu.
3: O pão nosso de cada dia nos dai hoje, perdoai-me as nossas ofensas, assim como nós perdoamos a quem nos tem ofendido. E não nos deixeis cair em tentação, mas livrai-me do mal. Amém.
1: Ave Maria, cheia de graça, o Senhor é convosco. Bendita sois vós entre as mulheres. Bendito é o fruto do vosso ventre, Jesus.
3: Santa Maria, Mãe de Deus, rogai por nós, pecadores, agora e na hora de nossa morte. Amém.
1: Ave Maria, cheia de graça, o Senhor é convosco. Bendita sois vós entre as mulheres. Bendito é o fruto do vosso ventre, Jesus.
3: Santa Maria, Mãe de Deus, rogai por nós, pecadores, agora e na hora de nossa morte.
1: Ave Maria,
3: amém.
1: Cheia de graça, o Senhor é convosco. Bendita sois vós entre as mulheres. Bendito é o fruto do vosso ventre, Jesus.
3: Santa Maria, Mãe de Deus, rogai por nós, pecadores, agora e na hora de nossa morte. Amém.
1: Ave Maria, cheia de graça, o Senhor é convosco. Bendita sois vós entre as mulheres. Bendito é o fruto do vosso ventre, Jesus.
3: Santa Maria, Mãe de Deus, rogai por nós, pecadores, agora e na hora de nossa morte. Amém.
1: Ave Maria, cheia de graça, o Senhor é convosco. Bendita sois vós entre as mulheres. Bendito é o fruto do vosso ventre, Jesus.
3: Santa Maria, Mãe de Deus, rogai por nós, pecadores, agora e na hora de nossa morte. Amém.
1: Ave Maria, cheia de graça, o Senhor é convosco. Bendita sois vós entre as mulheres. Bendito é o fruto do vosso ventre, Jesus.
3: Santa Maria, Mãe de Deus, rogai por nós, pecadores, agora e na hora de nossa morte. Amém.
1: Ave Maria, cheia de graça, o Senhor é convosco. Bendita sois vós entre as mulheres. Bendito é o fruto do vosso ventre, Jesus.
3: Santa Maria, Mãe de Deus, rogai por nós, pecadores, agora e na hora de nossa morte. Amém.
1: Ave Maria, cheia de graça, o Senhor é convosco. Bendita sois vós entre as mulheres. Bendito é o fruto do vosso ventre, Jesus.
3: Santa Maria, Mãe de Deus, rogai por nós, pecadores, agora e na hora de nossa morte. Amém.
1: Ave Maria, cheia de graça, o Senhor é convosco. Bendita sois vós entre as mulheres. Bendito é o fruto do vosso ventre, Jesus.
3: Santa Maria, Mãe de Deus, rogai por nós, pecadores, agora e na hora de nossa morte. Amém.
1: Ave Maria, cheia de graça, o Senhor é convosco. Bendita sois vós entre as mulheres. Bendito é o fruto do vosso ventre, Jesus.
3: Santa Maria, Mãe de Deus, rogai por nós, pecadores, agora e na hora de nossa morte. Amém.
1: Glória ao Pai, ao Filho e ao Espírito Santo.
3: Como era no princípio, agora e sempre. Amém.
1: Ó meu Jesus,
3: perdoai-me, livrai-me do fogo do inferno. Levai as almas todas para o céu e socorrer principalmente as que mais precisarem da vossa infinita misericórdia.
1: Ó Maria concebida sem pecado,
3: rogai por nós que recorremos a vós e por aqueles que não recorrem a vós.
1: Infinitas graças vos damos, soberana Rainha, pelos benefícios que todos os dias recebemos de vossas mãos liberais. Dignai-vos agora e para sempre tomarmos debaixo do vosso poderoso amparo. E para mais vos louvar, vos saudamos com a Salve Rainha. Salve Rainha, Mãe da Misericórdia, vida, doçura e esperança nossa salve. A vós bradamos, degradados filhos de Eva. A vós suspirando, gemendo e chorando neste vale de lágrimas. E após a advogada nossa, esses vossos olhos misericordiosos a vós volvei. Depois de desterro, mostrai-me Jesus. Bendito é o fruto do vosso ventre. O clemente, o piedoso, o doce sempre Virgem Maria. Rogai por nós, Santa Mãe de Deus, para que sejamos dignos das promessas de Cristo. Amém. Amém. Nossa Senhora da Piedade,
3: rogai por nós.
1: Santa Teresinha,
3: rogai por nós.
1: Nossa Senhora de Fátima,
3: rogai por nós.
1: Santa Luzia,
3: rogai por nós.
1: Todos os anjos e santos,
3: rogai por nós.
1: Em nome do Pai, do Filho e do Espírito Santo.
3: Espírito Santo. Amém.
1: Amém. Agora vamos escutar a palavra de Deus. Tem a vinheta? Ah, ok. É, proclamação do Evangelho. O Evangelho de hoje que vamos proclamar, Mateus 6, de 1 a 6, e depois de 16 a 18. O Senhor esteja conosco.
3: Ele está no meio de nós.
1: Proclamação do Evangelho segundo São Mateus. Glória a vós, Senhor. Naquele tempo, disse Jesus a seus discípulos, ficai atentos para não praticar a vossa justiça na frente dos homens, só para serdes vistos por eles. Caso contrário, não recebereis a recompensa do vosso Pai que está nos céus. Por isso, quando dere esmola, não toques a trombeta diante de ti, como fazem os hipócritas nas sinagogas e nas ruas, para ser elogiado pelos homens. Em verdade vos digo, ele já receberá a sua recompensa. Ao contrário, quando der esmola, que a tua mão esquerda não saiba o que faz a direita, de modo que a tua esmola fique oculta, e o teu Pai, que vê o que está oculto, te dará a recompensa. Quando orardes, não sejais como os hipócritas, que gostam de rezar em pé na sinagoga e nas esquinas das praças, para serem vistos pelos homens. Em verdade vos digo, eles já receberam a sua recompensa. Ao contrário, quando tu orares, entra no teu quarto, fecha a porta e reza ao teu Pai que está oculto. E o teu Pai que vê o que está escondido te dará a recompensa. Quando jejuardes, não fiquei com o rosto triste, como os hipócritas. Eles desfiguram o rosto para que os homens vejam que estão jejuando. Em verdade vos digo, eles já receberam a sua recompensa. Tu, porém, quando jejuares, perfuma a cabeça e lava o rosto, para que os homens não vejam que tu estás jejuando, mas somente teu Pai que está oculto. E o teu Pai, que vê o que está escondido, te dará a recompensa. Palavra da salvação.
3: Glória a vós, Senhor.
1: Eita, esse evangelho de hoje, né, gente? Da 11ª semana do tempo comum. É um evangelho muito impertinente, no sentido que nos chama a atenção das nossas atitudes diárias, né, dos nossos comportamentos, dizendo...

0: entendendo que estamos fazendo a vontade de Deus e, na verdade, não estamos, né? Porque o próprio Jesus, ele, todas as vezes que ele realizou seus milagres, Jesus, ele pedia para que aquela pessoa não dissesse nada a ninguém, né? Mas nós somos diferentes, né? Apesar que a gente ficar a se perguntar, imagine quando você está necessitando de uma cura e você consegue alcançar essa graça, a alegria é tão grande que a gente não resiste ficar em silêncio. A gente anuncia, né? Mas tem esse anúncio que não é o próprio Jesus que vai ali e diz: eu curei aquele cego, eu curei aquele paralítico. Mas quem foi curado que vai lá e anuncia? Se a gente observar, é bem diferente, né? É diferente das nossas atitudes hoje, que nós sempre queremos é nos colocar no primeiro lugar, no lugar de Deus, né? De dizer: as coisas só vão para frente quando eu tomo a frente, né? Ah, isso aqui deu certo porque eu estava presente, né? Então, aí, caríssimos irmãos e irmãs, se você, mesmo que você talvez pensou que estava fazendo bem, que estava fazendo uma graça, você perdeu. Isso deixou de ser uma graça. Por que deixou de ser graça? Porque, em vez de você ficar em silêncio, né, agradecendo no seu silêncio, você até talvez quis até humilhar o outro, dizendo: fui eu, né? Esqueceu do nós, isso quer dizer o eu. E Jesus, em nenhum momento, quando ele curou, ele espalhava que fui eu, né? Pelo contrário, ele ficava em silêncio. Ou quando ele via que a multidão estava demais, ele se recolhia, porque as coisas de Deus são coisas silenciosas, né? Quem de fato quer se encontrar com Deus precisa silenciar. Mesmo se a gente vive em um mundo agitado, numa sociedade que quer tudo na rapidez, no imediato, mas nós precisamos aprender a viver dentro dessa realidade, mas dentro de nós a gente precisa aprender o silêncio, né? Está o oculto, né? Como ele diz aqui na parte da oração. Não adianta a gente querer proclamar para o mundo que eu sei falar de Deus, que a salvação está onde eu estou. Não adianta, porque Jesus não fez essa atitude, né? A verdadeira oração é aquela que a gente pede em silêncio, né? Não precisa a gente expor para o mundo, né? Tem os seus momentos certos, como Jesus. Quantas vezes Jesus foi na sinagoga? Mas Jesus foi na sinagoga. Jesus foi nos lugares adequados, onde sempre ele se reunia com o povo. Nenhum momento quando a gente vai meditar a Sagrada Escritura e, sobretudo, o Novo Testamento, nós não encontramos onde Jesus disse que estava em uma praça ou em uma esquina anunciando o Mestre, né? Não. Ele ia para a montanha, para um lugar reservado, e ia para a sinagoga. São esses lugares que é o lugar do silêncio, é o lugar do encontro, e é o lugar da gente entrar em intimidade com Deus. Então, a nossa graça só acontece se a gente faz no silêncio, na simplicidade, na humildade, né? Toda essa meditação de hoje, caríssimos irmãos e irmãs, é para que nós possamos refletir as nossas atitudes, né? Como é que eu estou vivendo? Não precisa ser somente na vida de grupo, das paróquias, das comunidades, mas até mesmo no meu trabalho, né? Porque existem muitos que têm essas atitudes dos fariseus, né? Dos hipócritas. de dizer só eu, né? Esquece do nós. Porque quando o outro não está, será que vai, a coisa vai para frente? Né? Será que vai? Será que consegue? E outra atitude muito forte que Jesus reclama, não reclama, mas nos ensina, né? Que a questão do nosso jejum, né? Como nós sabemos, a nossa igreja, todas as quarta-feiras, a gente tem esse guardar, né? A quarta-feira de fazer abstinência de carne. Né? E tem pessoas que conseguem se abstinar da carne, tanto na quarta quanto na sexta-feira. Né? Mas tem pessoas que não conseguem. Mas aí não sei o que é que passa na mente, no coração de quem consegue, que se auto-vangloria. Ah, eu consigo. Eu todas as quartas, todas as sexta-feira, eu faço jejum. A nossa atitude, se a gente está fazendo para se aparecer, perdeu a graça. A graça que você, caríssimos irmão e irmã, poderia receber, passou, porque você não está fazendo para Deus, né? Você está fazendo para o outro, para se aparecer. E Jesus, ele diz que a gente deve estar com o nosso semblante, não de tristeza, mas de alegria, porque não é necessário as pessoas saber que a gente está de intimidade com Deus, né? Se a gente meditar a vida dos santos, né? Quando os santos entravam em êxtase, eles entravam nos momentos que eles estavam a sós. Né? Um exemplo de Santa Teresinha do Menino Jesus, Santa Teresa de Ávila, quando elas estavam em êxtase, né? As irmãs que entravam ali na capela e viam aquela experiência, mas sempre elas estavam a sós com Deus. Então, significa que a nossa graça acontece quando é tudo no silêncio da humildade. De fazer sem querer aparecer. É como diz, não adianta você dar a mão direita e depois querer tirar tudo com a esquerda. Né? Não adianta. Aquilo que eu dou de coração e acabou. Fim, ponto final e acabou. Porque se fosse para a gente, Jesus, pedir de volta tantas coisas, tantas graças que ele nos dá, eu acho que nós nem aqui estaríamos. Porque é tanta graça que ele nos dá com a mão direita e jamais coloca a esquerda para se amostrar. Mas ele nos dá. Então, vamos pedir esse resto de noite, nessa graça ao Senhor, para que o dia da manhã possamos viver bem, concentrado no Senhor. Louvado seja nosso Senhor Jesus Cristo.
1: Para sempre seja louvado nossa Mãe Maria Santíssima.
0: Pois é, caríssimos irmãos e irmãs, como bem sabemos, estamos chegando ao final do nosso programa. É bom sempre estar unido com vocês, em sintonia, nesse momento muito belíssimo que essa Rádio Juventude FM nos possibilita todos os dias anoitecer rezando. Que graça e bênção de Deus. Não é não, Ivone?
1: É sim.
0: Acertei?
1: Com certeza. E eu não perco um programa.
0: Muito bem. Olha, nosso ouvinte sídua, viu, gente? Oi, oi. Então, que
1: e
0: Deus abençoe.
1: Os outros irmãos.
0: Muito bem. Que Deus abençoe cada um de vocês e que continue sempre conosco em união, na escuta, na oração. Né? Que quando estamos unidos em oração, estamos com Jesus, né?
1: É, sim.
0: Onde cada um faz sua oração pela intenção da igreja, pela intenção do Santo Padre, pela intenção dos irmãos necessitados, estamos em unidade, né? Estamos unidos.
1: Continuamos unidos, em nome de Jesus.
0: Amém. Pois bem, Jailton, de hoje a 8 é 24.
1: Nós estamos aqui, né? Vai ter... Deixa eu ver.
0: Para a gente poder preparar os nossos ouvintes, que apesar que está no forró, forró, forró, forró, forró.
1: Mas está cedo.
0: Aí. Oi. Oh, então, se tiver, caríssimos irmãos, estaremos aqui convosco, né? Para a gente também meditar a vida de São João Batista, sua natividade, né? O último profeta é...
1: É 23.
0: 24. São João é 24, 23 é véspera, porque é solenidade então, da natividade.
2: É, próxima ano vai ter o programa Cara de São João, não é isso? Isso. Só de hoje a 15, com fé em Deus.
0: De hoje a 15, com fé em Deus. Isso. Então, de hoje a 15. Bom São João, caríssimos irmãos e irmãs.
1: De paz. Saúde. Vim tomar cuidado com os fogos, com as crianças. Isso. Porque criança gosta de...
0: Estripulia
1: com fogo, não é isso?
0: Isso. Mas que a gente possa aproveitar desse momento da a gente poder voltar aos nossos tempos antigos, que era tão maravilhoso, as nossas fogueiras, a nossa família ali reunidas.
1: Nossos compadres de fogueira.
0: Ah, Maria, o tempo
1: nossos
0: bom.
1: Nossos afilhados de fogueira.
0: É. Hoje em dia você passa nas ruas, nem vê mais fogueira. É. Mas... mesmo que a gente não acenda a fogueira, mas que a gente lembre que esse dia que celebramos foi por um que foi mandado por Deus para anunciar a vinda do Messias, né? O nosso último profeta, João Batista. Então, uma boa noite, um abençoado resto de semana e bom São João. Boa noite.
1: Boa noite. Ivone.
0: Boa noite. Boa noite, Jailton.
1: Meus queridos, minhas queridas.
0: Boa noite, Jailton.
2: Boa noite a todos. Um abraço.
0: E boa noite, seu Paulo. E todos os ouvintes. Fiquem com Deus.

0: 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Repórter Nacional.
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3: Olá, boa noite.
2: Boa noite para você que nos acompanha em todo o país.
3: Quarta-feira, 17 de junho de 2026.
2: Vamos ao destaque do dia. Proteção de crianças nas redes, combate ao crime e crescimento econômico.
3: Temas tratados pelo presidente Lula no encerramento da reunião do G7 na França.
2: Grupo reúne as maiores economias do Ocidente e Brasil participou pela décima vez como convidado.
3: O presidente discutiu com países desenvolvidos formas de o mundo voltar a crescer com a inclusão dos mais pobres.
4: O mundo precisa crescer para que a economia volte a crescer. Não adianta crescer só para a Alemanha, crescer só para os Estados Unidos, crescer só para a França. Não. É preciso, sem diminuir o padrão de vida deles, crescer para outros países.
2: E ainda, acesso à água.
3: O Ministério da Saúde anuncia a instalação de quase 21 mil cisternas em 8 estados do semiárido.
2: E tarifa social de água e esgoto para famílias de baixa renda já chegou a quase 2 mil municípios. Pablo Mundim.
5: A meta é que a tarifa social esteja implementada em todo o país até dezembro.
3: Você vai ouvir também arte e música.
2: Uso de materiais pedagógicos relacionados a essas disciplinas chegou a 45% das escolas públicas em 2024. Natália Koslick.
6: Essa ampliação está associada a melhores notas em língua portuguesa e matemática, além de menores índices de distorção e dade série.
3: Hoje, na apresentação da Voz do Brasil, eu, Mariana Jungmann e Luciano Seixas.
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3: Regulamentação dos meios digitais, combate ao crime organizado e crescimento econômico equilibrado foram alguns dos temas discutidos pelo presidente Lula hoje em Evian, na França.
2: Lula participou como convidado do encontro do G7, grupo formado pelas principais economias desenvolvidas do Ocidente.
3: A repórter Luana Karen esteve lá acompanhando esse último dia de encontro.
7: No último dia de debates em Evian, na França, o presidente Lula defendeu a ampliação de investimentos em desenvolvimento, infraestrutura e qualificação profissional durante a sessão do G7, que reuniu representantes das principais economias desenvolvidas do mundo. Em coletiva à imprensa, o presidente brasileiro informou que foram discutidas formas de alcançar um crescimento econômico equilibrado que beneficie todos os países.
4: Cada reunião do G7 é a oportunidade da gente discutir com os países desenvolvidos tanto o equilíbrio quanto o desequilíbrio na ordem política, econômica e social, levando em conta a necessidade de cada país. O mundo precisa crescer para que a economia volte a crescer. Não adianta crescer só para a Alemanha, crescer só para os Estados Unidos, crescer só para a França. Não. É preciso, sem diminuir o padrão de vida deles, crescer para outros países.
7: Outro assunto em pauta foi a inteligência artificial. Junto a chefes de governo e de Estado e CEOs das principais empresas de tecnologia do mundo, o presidente Lula defendeu a regulamentação dos meios digitais para proteger direitos fundamentais de crianças, adolescentes e mulheres. E apresentou como um exemplo o Estatuto Digital para Crianças e Adolescentes, aprovado recentemente no Brasil, com obrigações para as empresas de tecnologia.
4: Fiz questão de dizer para eles duas coisas importantes que o Brasil fez: a proibição de telefone nas escolas e, segundo, o ECA Digital, que é a regulação digital mais importante feita no mundo para jovens e adolescentes. E eu queria que eles conhecessem.
7: No intervalo das reuniões ampliadas, Lula teve encontros bilaterais com o presidente do Egito, Abdel Fattah el-Sisi, e com o presidente da Ucrânia, Volodymyr Zelensky. De volta a Genebra, Lula se encontrou com o secretário-geral da Interpol, Valdeci Urquiza. A reunião tratou de ações concretas voltadas à América do Sul para fazer frente ao crime organizado transnacional. O diretor-geral da Polícia Federal, Andrei Rodrigues, destacou a colaboração do Brasil nesse trabalho.
0: Vamos reunir os 12 países sul-americanos num grande esforço para o enfrentamento ao tráfico de drogas, tráfico de armas, crimes ambientais, enfim, todos aqueles delitos que nós pudermos fazer a investigação. Ano passado, retiramos mais de 10 bilhões de reais do crime organizado e agora, com essa nova iniciativa e essa parceria, não só do Brasil, mas de todos os países com a Interpol, vai ser possível ampliar essa capacidade operacional e alcançar patrimônios ocultos.
7: Ainda na entrevista que deu aos jornalistas, o presidente Lula destacou a relação do país com a China e voltou a reafirmar a soberania brasileira, inclusive em relação às eleições. Ao final da coletiva, o presidente Lula embarcou de volta ao Brasil. De Genebra, na Suíça, Luana Karen.
2: Mais água para 498 municípios que sofrem com o período de clima seco.
3: O governo do Brasil anunciou a instalação de quase 21 mil cisternas para garantir o abastecimento nos estados do semiárido.
2: A repórter Gabriela Noronha acompanhou esse anúncio e traz para a gente os detalhes. Boa noite, Gabriela.
8: Boa noite, Luciano, Mariana. Boa noite a todos que nos ouvem na Voz do Brasil. Olha, foram assinados hoje as ordens de serviço que autorizam a instalação de cerca de 21 mil cisternas. Essas unidades vão beneficiar 498 municípios em 8 estados. Que são Bahia, Ceará, Minas Gerais, Paraíba, Pernambuco, Piauí, Rio Grande do Norte e Sergipe. Para esta ação, estão sendo investidos mais de 250 milhões de reais. Segundo o governo, o objetivo é garantir a captação e armazenamento de água em períodos de estiagem, além de reduzir a dependência de soluções emergenciais no semiárido.

0: árido brasileiro, como o abastecimento por carros-pipa. As famílias beneficiadas foram selecionadas de acordo com critérios técnicos e sociais, priorizando populações em situação de maior vulnerabilidade, inscritas no Cadastro Único, famílias chefiadas por mulheres, comunidades quilombolas e pessoas com deficiência. De acordo com o ministro da Saúde, Alexandre Padilha, a iniciativa marca um avanço importante na política de segurança hídrica no país.
1: Com acesso à água de qualidade, de forma permanente, com estruturas resilientes, com tecnologias adaptadas à realidade local, mecanismos que garantam formas resilientes para enfrentar de forma transitória situações das tragédias climáticas ou da seca ou das enchentes, são fundamentais.
0: E olha, desde 2023, o governo do Brasil já entregou mais de 121 mil unidades de cisternas por meio do programa Cisternas. A maioria das distribuições se concentra nos estados do semiárido do Brasil. Mas o programa também beneficia comunidades na região amazônica, assim como em localidades de Mato Grosso do Sul, Goiás e Rio Grande do Sul, e utilizando aí tecnologias que se adequam às particularidades dessas regiões. As cisternas implementadas pelo programa têm uma capacidade que varia de 16 mil a 52 mil litros de água, o que possibilita o armazenamento seguro durante as secas. Mariana, Luciano.
2: Obrigada, Gabriela Noronha, pelas informações ao vivo na Voz do Brasil.
3: E outra forma de garantir segurança hídrica para a população mais vulnerável é por meio da tarifa social de água e esgoto.
2: O benefício já chegou a 1.905 municípios, onde vivem mais de 156 milhões de brasileiros.
3: E a Agência Nacional de Águas e Saneamento Básico, ANA, alerta que o prazo para a implantação ou implementação da tarifa se encerra em dezembro deste ano.
2: A tarifa social foi criada por lei em 2024.
4: A tarifa social de água e esgoto chegou em municípios onde vivem mais de 156 milhões de brasileiros. O benefício garante desconto de pelo menos 50% na conta de água e esgoto para famílias de baixa renda inscritas no Cadastro Único ou que tenham integrantes que recebem o benefício de prestação continuada, o BPC. A implementação ocorre em diferentes etapas, como a coleta de dados do Cadastro Único e do BPC, ajustes de equilíbrio econômico-financeiro dos contratos e a conclusão do benefício pelos prestadores de serviço. A meta é que a tarifa social esteja implementada em todo o país até dezembro, explica Silvano Silvério e superintendente de regulação de saneamento básico da ANA.
5: A partir de dezembro de 2026, já não estará cumprindo a lei aqueles municípios que não tiverem a tarifa social instituída, né? Isso é muito importante, então é preciso correr com esse processo de obter as informações do Cade Único, do BPC, fazer os estudos em reequilíbrio econômico-financeiro, implementar a tarifa até dezembro de 2026, que é o limite dado pela lei.
4: A tarifa social de água e esgoto foi criada por lei em 2024 e busca ampliar o acesso à população de baixa renda a um serviço essencial, com a concessão automática do desconto a partir das informações do Cade Único e do BPC. Reportagem Pablo Mundim.
3: Para facilitar o acesso aos serviços de saúde e humanizar os atendimentos, o governo do Brasil já entregou mais de 3.300 veículos para transportar a população que mora a mais de 50 quilômetros de distância dos grandes centros urbanos.
2: São vans, micro-ônibus e ambulâncias adquiridos com um investimento de R$1,4 bilhão.
3: A medida faz parte do programa Agora Tem Especialistas.
6: Foram entregues 3.300 veículos, entre vans, micro-ônibus e ambulâncias. Muitos desses veículos vão atender pacientes que moram longe e precisam percorrer mais de 50 quilômetros de distância para passar por uma consulta, fazer exames, cirurgias ou tratamentos especializados pelo SUS. Dos 3.300 veículos adquiridos, 1.824 serão entregues diretamente às prefeituras para uso em várias finalidades. Os outros 1.476 vão ser direcionados ao transporte de pacientes de radioterapia e hemodiálise. É o que explica o secretário de Atenção Especializada à Saúde, Mozart Salles.
7: Todo brasileira e brasileiro acima de 50 quilômetros de um serviço de hemodiálise e de radioterapia terá direito a usar o transporte sanitário e numa situação delicada.

0: caso da radioterapia, até utilizando aí as ambulâncias tipo A.
1: A ação faz parte do programa Agora Tem Especialistas, Caminhos da Saúde. O investimento é de R$1,4 bilhão na compra dos veículos. Mozart Salles, do Ministério da Saúde, destaca que a ideia é reduzir problemas de transporte e democratizar o acesso à rede pública de saúde.
0: O programa, ele é uma iniciativa extremamente importante para a democratização, humanização do acesso e qualificação desse acesso. Alguns equipamentos e estruturas, elas são agrupadas em determinadas regiões e cidades. E ao agrupar, você acaba gerando um problema e uma necessidade, que é o deslocamento dos pacientes das cidades menores para os centros maiores.
1: Além do aumento do atendimento especializado e a oferta de transporte, o programa Agora Tem Especialistas prevê mais atendimentos em exames e cirurgias. Reportagem Márcia Fernandes.
2: Em 2027, tem Copa do Mundo Feminina da FIFA na América do Sul e o Brasil se prepara para sediar a competição pela primeira vez.
3: Durante participação no programa Bom Dia Ministro, transmitido pela empresa Brasil de Comunicação, o ministro do Esporte, Paulo Henrique Cordeiro, ressaltou que o maior impacto do evento será a inclusão.
2: O ministro destacou que a prioridade do governo é trazer o futebol feminino para um patamar de igualdade em relação ao masculino e garantir a permanência de meninas e mulheres no esporte.
4: Pode ter certeza que o maior legado que nós vamos ter dessa Copa não é um legado de infraestrutura física. É uma mudança de como encara o futebol masculino e feminino. De incluir mais meninas e jovens com essa concepção de gênero, fazendo com que o futebol mude e traga as mulheres e traga as meninas para essa prática desportiva. E essa é a nossa principal ideia, fazer com que as mulheres possam efetivamente estar no futebol.
3: O ministro Paulo Henrique Cordeiro falou também dos esforços do governo na ampliação da lei de incentivo ao esporte.
2: A medida, criada em 2006, se tornou permanente no final do ano passado.
3: Na entrevista, o ministro do Esporte ressaltou os avanços a partir da mudança e fez um balanço dos investimentos.
4: Na nossa lei de incentivo ao esporte, nós ultrapassamos, no ano passado, mais de R$1 bilhão investidos. Nós somos um país de dimensão continental, obviamente com carências mil. A lei de incentivo ao esporte precisa efetivamente ampliar o seu alcance para que nós possamos levar políticas públicas de esporte, tanto em infraestrutura, na construção de novos equipamentos, quanto na recuperação de equipamentos já existentes e também de projetos de esporte com qualidade para a nossa população.
2: E o governo do Brasil está apertando o cerco contra ações maliciosas de sites de apostas online, as chamadas bets.
3: Um acordo assinado pelos Ministérios da Fazenda e da Justiça e Segurança Pública vai combater os chamados padrões manipulativos.
2: São recursos visuais usados para induzir usuários a gastarem sem consciência dos riscos.
3: A ação prevê fiscalização de propagandas abusivas e estudos sobre os perigos do vício em jogos digitais.
5: A Secretaria de Prêmios e Apostas do Ministério da Fazenda e a Secretaria Nacional de Direitos Digitais do Ministério da Justiça e Segurança Pública assinaram um acordo de cooperação técnica para aumentar a proteção dos consumidores em relação aos jogos de aposta online. Segundo o governo, o objetivo do acordo é desenvolver ações para identificar e combater os chamados padrões manipulativos, recursos utilizados pelas plataformas digitais que podem influenciar indevidamente o comportamento dos usuários e comprometer a tomada de decisões conscientes. Os Ministérios da Fazenda e da Justiça vão atuar em conjunto para compartilhar informações e experiências que possam contribuir para o fortalecimento da regulação e da fiscalização do setor. A cooperação também prevê análises sobre publicidade responsável, transparência das plataformas, mecanismos de proteção aos consumidores e classificação de riscos associados ao uso de jogos e apostas. Priscila Machado, para a Voz do Brasil.
2: O novo Desenrola Brasil chega à marca de R$10.300.000 em operações de crédito com uso do FGTS.
3: A utilização dos recursos do Fundo de Garantia por Tempo de Serviço foi registrada pelo Ministério do Trabalho e Emprego em mais de 17 mil renegociações de dívidas no âmbito do programa.
6: o uso do FGTS como garantia para a renegociação de dívidas no programa Desenrola Brasil movimentou R$10.300.000 em operações até junho. Ao todo, foram registradas 17.085 operações de crédito, com valor médio de R$604,73 por trabalhador. Os dados foram apresentados pelo Ministério do Trabalho e Emprego nesta terça-feira, durante reunião do Conselho Curador do FGTS. O levantamento também aponta

0: operações realizadas. Em relação à distribuição regional, o Sudeste concentra a maior parcela das operações, com 50% do total. Em seguida, aparecem o Nordeste, Sul, Centro-Oeste e Norte. Thaísa Vitória para a Voz do Brasil.
1: Grandes propriedades rurais na Amazônia estão recebendo orientações do Ibama para tentar evitar incêndios florestais.
2: A medida faz parte da Operação Apoena, que começou este mês.
3: Donos de grandes propriedades rurais na Amazônia Legal estão recebendo um aviso do Ibama. Ou adotam medidas contra o fogo agora, ou serão punidos. É a estratégia da Operação Apoena, que começou este mês para tentar se antecipar aos incêndios florestais. O Instituto notificou fazendas no Pará, Mato Grosso, Amazonas, Rondônia, Acre, Maranhão e Roraima, que têm maior risco de queimadas. Jair Schmidt, presidente substituto do Ibama, explica as principais orientações.
4: A primeira delas é que, em hipótese alguma, utilizem, façam qualquer uso do fogo na vegetação sem a devida autorização de queima controlada do órgão ambiental competente. O segundo alerta, em caso de qualquer ocorrência de incêndio, que ele imediatamente comunique aos órgãos de controle, aos órgãos de combate, né, para estabelecer as medidas de resposta.
3: Os donos de terras também são obrigados a limpar o material combustível e a vegetação seca, além de criar aceiros para segurar as chamas. As ações tentam diminuir os impactos do Super El Niño, que pode agravar a seca na região este ano. E o governo já destinou mais recursos para fortalecer o combate aos incêndios florestais. Na última segunda-feira, foi autorizado um crédito extraordinário de 337 milhões e 500 mil reais para o Ministério do Meio Ambiente e Mudança do Clima. Recurso que vai permitir medidas como compra de equipamentos, pagamento de diárias de equipes e aluguel de aeronaves. Jair Schmidt, do Ibama, comenta outras ações para o período da seca.
4: Nós estamos também com um número recorde de contratação de brigadistas. O governo federal deve contratar esse ano aí mais de 4.400 brigadistas. O Ibama ele tem uma previsão aí, de dispor aí de até 19 aeronaves. Nós estamos mobilizando mais de 400 veículos especializados voltados ao combate aos incêndios florestais.
3: Quem descumprir as notificações do Ibama ou for flagrado queimando a vegetação sem autorização, será multado e poderá ter a propriedade embargada. Reportagem Luciana Colares de Holanda.
1: O Brasil passa a contar com a rede de proteção aos direitos da pessoa idosa.
2: A iniciativa vai assegurar direitos com base nos princípios da equidade, da não discriminação e do respeito à diversidade.
5: Foi instituída pelo governo federal a Rede Nacional de Proteção e Defesa dos Direitos Humanos das Pessoas Idosas. A iniciativa visa promover a articulação entre os estados e a cooperação entre os órgãos e entidades públicas na garantia, promoção e proteção dos direitos humanos das pessoas idosas. Órgãos e entidades da administração pública podem aderir à Rede Nacional de Proteção e Defesa dos Direitos Humanos das Pessoas Idosas. A adesão será voluntária. A rede tem como atribuição recomendar a realização de diagnósticos sobre o envelhecimento populacional e os direitos humanos, propor estratégias para acompanhar o acesso das pessoas idosas às políticas setoriais e fortalecer os fóruns, movimentos e entidades com atuação na defesa dos direitos das pessoas idosas e na participação social. A coordenação geral será feita pelo Ministério dos Direitos Humanos e da Cidadania, junto com o Conselho Nacional dos Direitos da Pessoa Idosa. Daniele Popó para a Voz do Brasil.
1: Mais arte e música nas salas de aula de todo o país.
2: Um estudo divulgado essa semana mostrou que o uso de materiais dessas disciplinas em escolas públicas aumentou quase 10% desde 2019.
1: O que trouxe ganhos para o desempenho dos alunos dessas instituições e para sua trajetória escolar.
6: Uma pesquisa inédita realizada pelo Instituto Itaú, em parceria com os Ministérios da Cultura e da Educação, mostrou que o uso de materiais de arte e música nas escolas públicas aumentou, alcançando 45% das instituições em 2024. Em 2019, o índice era quase 10% menor, segundo dados do Censo Escolar.

0: essa ampliação está associada a melhores notas em língua portuguesa e matemática, entre outros benefícios. É o que explica Eduardo Saron, presidente da Fundação Itaú.
1: Quando a educação se junta com cultura, a gente vai mais longe. A gente cria pertencimento, a gente impacta a trajetória escolar desse jovem. Então a ideia é que esses estudos possam oferecer ainda mais elementos para fortalecer a escola de tempo integral. Com mais matemática, mais língua portuguesa, mais ciência, mas com mais arte, mais cultura, mais esporte.
0: O estudo aponta ainda outros reflexos na trajetória escolar. O uso dos materiais pedagógicos está associado a taxas de reprovação e de abandono ligeiramente mais baixas, além de menores índices de distorção e idade-série. O estado de São Paulo lidera em volume absoluto, passando de 7.140 escolas com materiais de artes e música em uso em 2019 para 8.681 em 2024. Para a ministra da Cultura, Margareth Menezes, aumentar a presença da arte e da música em sala de aula é investir na formação do ser humano como um todo.
2: Então isso é um ativo importantíssimo que a gente tem que mudar a nossa maneira de perceber, qualificar esses talentos. Porque quando a gente qualifica o talento através da cultura e da arte, não é só pela cultura e a arte que ela é aproveitada. Ela se expande para qualquer outra direção das suas profissões. Então, é a qualificação do ser humano.
0: Para garantir a sustentabilidade das ações, o estudo apresenta algumas recomendações, como planejamentos conjuntos entre as pastas da cultura e da educação, destinação de recursos públicos para investimentos em salas multiuso e na contratação de profissionais, e integração de práticas artísticas e culturais no currículo de tempo integral. Reportagem Natália Koslick.
3: E essas foram as notícias do governo do Brasil.
4: Fique agora com o Minuto do TCU e em seguida as notícias do Poder Judiciário e do Congresso Nacional. Boa noite.
3: Boa noite para você. Até amanhã.
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7: 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Hoje, a maior parte das mercadorias é transportada por rodovias. Na avaliação do TCU, o transporte hidroviário pode reduzir custos, aumentar a eficiência logística e diminuir impactos ambientais. 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Também foram apontadas falhas para definir prioridades e acompanhar projetos. O tribunal fez recomendações para melhorar a gestão. 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
9: STF decide manter até 30 de junho de 2027 a aplicação dos critérios de repartição dos recursos do Fundo de Participação dos Estados e do Distrito Federal.
10: STJ mantém ações penais contra engenheiros da Vale e de empresa alemã por rompimento da barragem Brumadinho.
9: TSE e partidos políticos firmam acordo pela integridade das eleições 2026.
10: Boa noite, eu sou Marcela Luiza.
9: E eu sou Walter Lima.
10: Supremo Tribunal Federal decide manter até 30 de junho de 2027 a aplicação dos critérios de repartição dos recursos do Fundo de Participação dos Estados e do DF.
9: O prazo foi fixado como improrrogável. Marcelo Della Libera.
11: O Fundo de Participação dos Estados e do Distrito Federal é uma transferência de dinheiro do governo federal para os entes da federação. A Constituição determina que os recursos sejam distribuídos com o objetivo de reduzir desigualdades regionais. Por isso, a regra de rateio considera fatores como população e renda. Uma ação do Estado de Alagoas questionava a lei que define os critérios de repartição dos recursos do fundo. Em 2023, o Supremo declarou inconstitucionais trechos dessa norma, mas manteve as regras em vigor até 31 de dezembro de 2025, para dar tempo ao Congresso de aprovar uma nova lei. Como o Legislativo não editou a nova regra, o presidente do STF, ministro Edson Fachin, prorrogou a validade dos critérios até 1º de março. A decisão foi referendada pelo plenário. Depois, em março, Carmen Lúcia prorrogou novamente a aplicação das regras por 90 dias. O prazo terminou sem que houvesse nova legislação. Por isso, a ministra decidiu conceder mais 30 dias e enviar o tema ao plenário. O colegiado, então, decidiu prorrogar até 30 de junho de 2027 a aplicação dos atuais critérios de repartição dos recursos do Fundo de Participação dos Estados e do Distrito Federal. O prazo foi fixado como improrrogável.
10: STJ mantém ações penais contra engenheiros da Vale e de empresa alemã por rompimento da barragem da mina do Córrego do Feijão, em Brumadinho, Minas Gerais.
9: No desastre, 272 pessoas morreram. Fátima Uchoa.
12: Pela acusação, três profissionais da TUVSUD teriam participado da emissão de declarações de estabilidade da barragem, mesmo com indícios de comprometimento da segurança. Já um engenheiro da Vale é acusado em relação à gestão dos riscos da estrutura, como a obtenção de declarações de estabilidade supostamente irregulares e a não adoção de medidas de emergência. O relator na sexta turma do STJ, ministro Sebastião Reis Júnior, observou que o habeas corpus para o trancamento de ação penal só é concedido quando não há justa causa ou quando fica evidente que o acusado não participou do delito, mas não se justifica se exige exame técnico aprofundado dos fatos, como nesse caso.
10: TSE e partidos políticos firmam acordo pela integridade das eleições 2026.
9: Dos 30 partidos registrados no Brasil, 26 aderiram à iniciativa. Fábio Ruas.
13: O acordo foi firmado entre o presidente do TSE, ministro Cássio Nunes Marques, e representantes dos partidos. O documento reforça compromissos para as eleições de outubro, entre eles o combate à desinformação. O acordo também destaca a importância dos partidos na fiscalização e nas auditorias do sistema eletrônico de votação, além da promoção da acessibilidade e do enfrentamento à violência política, especialmente contra as mulheres.
10: Indígenas de Oiapoque, no extremo norte do Amapá, começaram a ser atendidos hoje na itinerância Cidadania Aqui com Você.
9: Até 2 mil pessoas devem receber suporte jurídico gratuito nestes dois primeiros dias. Rafael Silva.
14: O mutirão está concentrado na aldeia Manga, cerca de 22 quilômetros de Oiapoque. Indígenas de diversas aldeias da região chegaram cedo para receber suporte jurídico nas áreas trabalhista, previdenciária, de saúde, social, entre outros. Mais de 150 profissionais de diversos órgãos se juntam ao mutirão organizado pela Justiça do Trabalho. A proposta é concentrar em um único local e de graça serviços que normalmente exigiriam viagens longas e custos elevados para os moradores da região. No sábado e domingo, a itinerância vai atender indígenas da aldeia Espírito Santo.
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10: Uma boa noite.
9: E até amanhã.
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16: Eu sou Paula Groba.
17: E eu sou Humberto Pinheiro.
16: E estes são os destaques de hoje do Jornal do Senado, que começa agora.
17: Aprovada a inclusão de educação política e cidadania nas escolas.
16: PEC da aposentadoria especial de agentes de saúde e de endemias pode ir ao plenário na próxima semana.
17: Segue para a sanção Banco Nacional de Boas Práticas contra a Violência à Mulher.
16: Boa noite.
17: Boa noite.
16: Como funcionam os três poderes? Qual é o papel do cidadão na democracia? E de que forma as decisões políticas impactam o dia a dia da população? Questões como essas poderão ganhar mais espaço nas salas de aula.
17: Seguiu para a sanção presidencial o projeto que torna obrigatório o ensino de educação política e direitos da cidadania nas escolas brasileiras. A proposta busca ampliar o conhecimento dos estudantes sobre as instituições do país país e fortalecer a participação do cidadão. Repórter Douglas Castilho.
18: O conteúdo não será incluído como disciplina, mas estará inserido no contexto do ensino da realidade social e política, que já é obrigatório e será ministrado como tema multidisciplinar e transversal, perpassando diversas matérias. O senador Jordano, do Podemos de São Paulo, se manifestou a favor da iniciativa.
19: Das pessoas saberem o que é um vereador, o que é um deputado estadual, do que é um deputado federal, do que faz uma casa legislativa, o que é o Senado da República. Nesse momento de se discute muito política, mas poucas pessoas da população sabem o que os poderes fazem.
18: O senador Hamilton Mourão, do Republicanos de São Paulo, foi em sentido contrário, preocupado com o que chamou de ideologização.
20: Quem é que vai ministrar essa aula? São aquelas docentes formados em escolas de nível superior, onde nós sabemos qual é a corrente ideológica que predomina.
18: Além de Mourão, outra senadora que fez questão de marcar sua posição e registrar voto em contrário foi Damaris Alves, do Republicanos do Distrito Federal. O texto vai à sanção presidencial.
16: E o Senado aprovou um projeto de lei complementar que proíbe o contingenciamento de recursos destinados às agências reguladoras federais. A proposta busca garantir autonomia financeira a esses órgãos responsáveis pela fiscalização de setores essenciais, como saúde, transporte, energia, telecomunicações e mineração.
17: O texto segue agora para análise da Câmara dos Deputados. Segundo o relator, senador Marcos Rogério, do PL de Rondônia, a medida evita prejuízos às atividades de controle e regulação.
21: A descontinuidade de fiscalizações, análises técnicas e processos tende a acumular passivos administrativos, atrasar decisões, ampliar litígios e exigir posteriormente esforços orçamentários mais elevados para recompor a capacidade operacional perdida.
16: O presidente do Senado, Davi Alcolumbre, sinalizou a possibilidade de colocar em votação na próxima semana a proposta de emenda à Constituição que concede aposentadoria especial aos agentes comunitários de saúde e aos agentes de combate às endemias. Ele lembrou que o texto já foi aprovado pela Câmara dos Deputados e recebeu apoio unânime na Comissão de Constituição e Justiça do Senado.
17: Pela proposta, os agentes terão direito à aposentadoria com idade mínima de 57 anos para mulheres e 60 anos para homens, desde que comprovem 25 anos de contribuição e de efetivo exercício na atividade profissional. Alcolumbre afirmou que é necessário garantir ao Senado a oportunidade de analisar uma reivindicação considerada importante para, segundo ele, cerca de 400 mil trabalhadores em todo o país.
20: É impossível um presidente do Senado Federal ser o único responsável por prejudicar a vida de 400 mil agentes comunitários de saúde ou de agentes de endemia. E eu não percebi no ano passado, em nenhum momento, que alguém disse que isso aqui era uma bomba muito grande fiscal no Brasil. E eu estou cansado de ser cobrado todos os dias como um homem que está desestabilizando as contas públicas brasileiras, as finanças do nosso país.
16: Uma proposta que proíbe a obrigatoriedade da vacinação contra a Covid-19 avançou no Senado.
17: A Comissão de Direitos Humanos aprovou a transformação de uma sugestão legislativa apresentada por um cidadão do Ceará em projeto de lei. A proposta agora passa a ser analisada pelo Congresso Nacional. Os detalhes com o repórter Márcio Maturana.
22: Uma sugestão que proíbe a obrigação de vacina contra a Covid-19 virou projeto de lei. A ideia foi encaminhada por um cidadão do Ceará por meio do portal E-Cidadania, ainda durante a pandemia. O relatório favorável do senador Márcio Bittar, do PL do Acre, lido pelo senador Jaime Bagatoli, do PL de Rondônia, destacou o direito à liberdade individual.
23: Ainda que pareça ter perdido o objetivo, em razão de inexistir, no momento, imposição vigente de vacinação obrigatória, a sugestão mantém relevante mérito por buscar assegurar de forma permanente a inviolabilidade da liberdade individual, o direito à objeção da consciência e a proteção da integridade física do cidadão brasileiro.
22: qualquer pessoa pode enviar uma ideia legislativa pelo portal senado.leg.br/e-cidadania.
16: E a Comissão de Relações Exteriores aprovou o acordo da Organização Mundial do Comércio que elimina tarifas de importação para aeronaves civis, motores, peças e outros componentes do setor aeronáutico.
17: A proposta busca ampliar a competitividade da indústria e fortalecer o comércio internacional na área de aviação. O texto segue agora para análise do

0: plenário do Senado. Repórter Rodrigo Rezende.
1: Entre 2018 e 2022, o mercado de aviação civil movimentou 3,7 trilhões de dólares em todo o mundo. O acordo assinado pelo Brasil na Organização Mundial do Comércio sobre as negociações de aeronaves civis permite ao país participar ainda mais do setor, onde a Embraer já conta com destaque. O relator do acordo, senador Nelsinho Trade, do PSD de Mato Grosso do Sul, explica algumas vantagens do texto.
2: Porque o acordo sobre o comércio de aeronaves civis da OMC é um instrumento multilateral que objetiva a máxima liberalização do mercado mundial de aviação. Nesse sentido, ele assegura a eliminação de tarifas de importação para aeronaves, motores e peças, proíbe subsídios à exportação e reduz barreiras não tarifárias aos signatários.
1: O acordo, assinado em 1979 e atualizado em 2015, prevê a eliminação de tarifas para componentes de aviação como turbinas, partes de aeronaves, simuladores de voo, pontes de embarque de passageiros e produtos utilizados a bordo.
3: A Comissão de Constituição e Justiça aprovou um projeto que permite a continuidade de ações de divórcio e de dissolução de união estável mesmo após a morte de uma das partes. A proposta evita a extinção automática do processo e garante a análise de questões como partilha de bens e outros direitos discutidos em juízo.
0: Segundo a relatora, senadora Elisiane Gama, do PSD do Maranhão, a medida preserva a vontade manifestada em vida e evita prejuízos a familiares e herdeiros. O projeto está pronto para votação em plenário, com pedido de urgência.
4: O projeto de lei é importante porque acaba assegurando o direito dessa mulher ou desse homem em vida. Isso é muito importante. É o respeito, inclusive, à memória dessas pessoas.
3: E seguiu para a sanção presidencial um projeto que cria um Banco Nacional de Boas Práticas para reunir e divulgar ações, programas e políticas públicas que já apresentaram resultados positivos na prevenção e no enfrentamento da violência contra a mulher.
0: A ideia é identificar e replicar iniciativas que dão certo no combate a esse crime. Repórter Alexandre Campos.
5: O banco conterá dados como nome do programa, ação ou projeto, data de sua vigência e descrição sumária do local, perfil e número de pessoas atendidas, além de órgãos públicos envolvidos em sua implementação. Relatora do projeto na Comissão de Direitos Humanos, a senadora Roberta Accioli, do Republicanos de Roraima, lembrou que o banco, além de valorizar as iniciativas exitosas implementadas no país, vai permitir que essas experiências sejam multiplicadas.
6: Isso facilitará não apenas a consulta e o intercâmbio de informações entre os entes federados, mas também o aproveitamento desses dados pela sociedade e soluções inovadoras possíveis de gerar benefícios concretos para a formulação e o aperfeiçoamento de políticas públicas de combate à violência de gênero.
5: Dados do Atlas da Violência de 2026 indicaram que entre 2014 e 2024, 46.336 mulheres foram assassinadas no Brasil.
0: Com edição de Paula Groba e trabalhos técnicos de Eliseu Caires, o Jornal do Senado fica por aqui. Acompanhe agora as notícias da Câmara dos Deputados. Boa noite.
3: Boa noite e até amanhã.
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8: Câmara garante atestado para funcionários acompanharem filhos doentes.
9: O plenário estabelece mudanças na estrutura da Advocacia Geral da União.
8: Avança projeto de lei que aumenta a punição para ameaças feitas por Pix.
9: Boa noite. Ranieri Paulino, do Republicanos, destaca iniciativas desenvolvidas na Paraíba para coibir a violência contra a mulher e combater o feminicídio. O deputado acredita que programas de conscientização e acolhimento têm fortalecido a rede de apoio às vítimas.
8: Ranieri Paulino também ressalta a atuação de órgãos públicos na defesa dos direitos das mulheres, além de medidas legislativas voltadas à responsabilização de agressores. Para ele, o enfrentamento à violência exige ações permanentes de prevenção, proteção e mudança cultural.
9: Flávio Nogueira, do PT do Piauí, é autor de projeto que aumenta as penalidades para quem utilizar o Pix para fazer ameaças, perseguições e intimidações. A ideia, segundo ele, é ampliar a proteção das vítimas, especialmente mulheres, alvo de violência psicológica.
8: Flávio Nogueira destaca a importância desse sistema de pagamentos como uma inovação tecnológica brasileira, mas alerta para o uso indevido da ferramenta por criminosos que utilizam o campo de descrição das transferências para praticar assédio e ameaças.
9: O projeto que aumenta a pena para ameaças feitas por

0: PIX já foi aprovado na Comissão de Constituição e Justiça. Entenda como funciona com a repórter Paula Bittar.
1: A Comissão de Constituição e Justiça da Câmara aprovou um projeto que aumenta as penas para os crimes de ameaça, de perseguição e de violência psicológica contra a mulher quando cometidos no campo de mensagem do PIX. O PIX é o meio de pagamento eletrônico instantâneo criado pelo Banco Central, que entrou em funcionamento em 2020. O texto estabelece que no crime de ameaça, que tem pena inicial de detenção de 1 a 6 meses ou multa, a penalidade é aumentada de 1/3 até a metade se o crime é cometido por mensagem do PIX. No caso da perseguição, com pena inicial de reclusão de 6 meses a 2 anos e multa, a pena é aumentada da metade se o crime for pela mensagem do PIX. E o aumento também é de metade para crime cometido pela mensagem do PIX no caso de violência psicológica contra a mulher, que tem pena inicial de reclusão de 6 meses a 2 anos e multa se a conduta não constituir crime mais grave. O autor, deputado Flávio Nogueira, do PT do Piauí, disse que apresentou o projeto para coibir uma prática que tem sido cada vez mais comum nos crimes de violência contra mulheres. Segundo ele, em muitos casos, o valor enviado é mínimo, irrisório, e serve apenas como um veículo para que a mensagem abusiva alcance a vítima, mesmo diante de medidas protetivas, bloqueios em redes sociais ou tentativas de afastamento. A deputada Érica Cocai, do PT do Distrito Federal, também defendeu o projeto.
2: Esse instrumento PIX, que reafirma a nossa soberania, que reafirma, sem dúvida nenhuma, a democracia, que reafirma a inclusão, não pode ser um instrumento para propagar, para incentivar ou para efetivar violências contra as mulheres. Violência contra as mulheres é uma luta que é absolutamente estruturante para a construção de uma sociedade mais justa e mais igualitária.
1: O projeto, que aumenta as penas nos crimes de ameaça, de perseguição e de violência psicológica contra a mulher quando cometidos no campo de mensagem do PIX, ainda depende de análise pelo plenário. Da Rádio Câmara de Brasília, Paula Bittar.
3: Direitos Humanos. Benedita da Silva, do PT do Rio de Janeiro, destaca a aprovação na Comissão de Direitos Humanos de projeto que reconhece a responsabilidade do Estado pela chacina de Acari. Ela lembra que 11 jovens foram sequestrados em julho de 1990, sem que os corpos tenham sido encontrados.
0: Benedita da Silva afirma que a proposta prevê pensão vitalícia aos familiares das vítimas, como reparação moral e simbólica pelo desaparecimento forçado. A legisladora acrescenta que o texto também define a data de 26 de julho como Dia Nacional das Vítimas de Desaparecimentos Forçados.
3: Justiça. A Câmara aprovou o projeto que altera a estrutura da Advocacia Geral da União. O repórter Marcelo Lascher explica as mudanças.
4: O plenário da Câmara aprovou o projeto que inclui a Procuradoria-Geral Federal e a Procuradoria-Geral do Banco Central entre os órgãos da Advocacia Geral da União, a AGU. A Procuradoria-Geral Federal é responsável por representar na Justiça as autarquias e fundações públicas federais, como o INSS, o IBAMA e as universidades. Hoje, a direção da AGU é composta pelo Advogado-Geral da União, pelas Procuradorias-Gerais da União e da Fazenda Nacional, pelo Conselho Superior da AGU e pela Corregedoria-Geral da Advocacia da União. O projeto aprovado e enviado pelo governo ao Congresso altera a lei orgânica da AGU para permitir que as carreiras jurídicas de procurador federal e de procurador do Banco Central também passem a integrar o órgão. O projeto foi criticado em plenário e o deputado Kim Kataguiri, do Missão de São Paulo, diz que a alteração aumenta os poderes do advogado-geral da União e pode comprometer a autonomia de outros órgãos como o Banco Central.
5: O principal argumento sendo utilizado aqui é o seguinte: todos os órgãos que já estão subordinados à Advocacia Geral da União vão continuar subordinados. Eu duvido muito que haveria essa mobilização política em torno dessa matéria se fosse para não mudar nada. E me causa preocupação a possibilidade de diminuir a autonomia das autarquias, a autonomia das agências reguladoras, a autonomia do Banco Central e, ao mesmo tempo, dar superpoderes para que o advogado-geral da União avoque para si causas que não deveriam ser da sua competência.
4: O relator da proposta, o deputado Lafayette de Andrada, do PL Mineiro, negou que a proposta ameace a autonomia de outros órgãos, mas admitiu um erro que na redação original permitia que o advogado-geral da União indicasse o procurador da Fazenda Nacional e o procurador-geral do Banco Central sem ouvir o ministro da Fazenda e o presidente do Banco Central, o que foi corrigido no texto final. A proposta aprovada determina que esses cargos são de indicação conjunta do advogado-geral da União com o ministro da Fazenda e o presidente do Banco Central. Para Lafayette de Andrada, o texto apenas incorpora à AGU carreiras que, na prática, já são subordinadas ao advogado-geral da União.
6: Alguns jornalistas, sem ler o projeto, publicaram algumas matérias alarmistas dizendo que esse projeto confere poderes agigantados ao advogado-geral da União, o que não é verdade. O que esse projeto traz, na verdade, é incorporando ao escopo da AGU as carreiras que hoje, na prática, já são comandadas pelo AGU, que são a Procuradoria da Fazenda Nacional e a Procuradoria do Banco Central.
4: O projeto, que inclui a Procuradoria-Geral Federal e a Procuradoria-Geral do Banco Central entre os órgãos da Advocacia-Geral da União, seguiu para análise do Senado. Da Rádio Câmara de Brasília, com informações de Antônio Vital, Marcelo Larcher.
7: Trabalho.
0: Merlon Solano, do PT do Piauí, cobra do Senado o andamento da proposta de emenda à Constituição que reduz a jornada de trabalho e acaba com a escala 6x1. Ele lembra que a PEC recém-aprovada na Câmara prevê 2 dias de descanso semanal sem redução salarial.
3: Merlon Solano aponta a melhoria na qualidade de vida dos brasileiros como um dos fatores de destaque. Em sua opinião, a aprovação da matéria no Senado vai contribuir para a atualização da CLT, reduzindo o adoecimento e o número de acidentes de trabalho.
0: Já Luiz Lima, do Novo do Rio de Janeiro, celebra a retirada de urgência do projeto do governo que coloca fim à escala 6x1. Segundo ele, o Executivo e lideranças do Legislativo perceberam os impactos negativos da medida, como o encarecimento de serviços básicos, como as tarifas de ônibus.
3: Na avaliação de Luiz Lima, diante de um cenário de inflação, juros altos, endividamento público e alta informalidade, a matéria é irresponsável e, caso prospere, vai prejudicar profissionais que dependem de comissões e gorjetas e diminuir a competitividade internacional do Brasil.
0: Pedro Ayrara, do PP de Minas Gerais, defende a derrubada de veto a projeto que estabelece regras nacionais para a idade máxima de ingresso nas polícias militares e nos corpos de bombeiros. Ele esclarece que a proposta amplia de 30 para 35 anos o limite de entrada em concursos.
3: Pedro Ayrara defende que a mudança atualiza a legislação diante do aumento da expectativa de vida e das novas exigências de formação para o ingresso nas carreiras militares. O parlamentar pede apoio à análise do veto a ser apreciado em sessão do Congresso Nacional.
0: Aloysio Mendes, do Republicanos, homenageia os 190 anos da Polícia Militar do Maranhão. O deputado exalta a atuação da corporação na proteção da sociedade e na preservação da ordem pública.
3: Aloysio Mendes reconhece o trabalho de homens e mulheres que integram a instituição e cumprem papel fundamental no sistema de segurança do Maranhão. Ele diz que a corporação tem uma trajetória marcada pela dedicação ao serviço público.
7: Economia.
0: Bomgás, do PT do Rio Grande do Sul, registra a participação de membros do Ministério da Fazenda em audiência na Câmara para debater o cenário econômico do país. Segundo o deputado, foram apresentadas na reunião medidas para estimular o crescimento, ampliar o emprego e conter a inflação.
3: Bomgás também defende ações do governo para enfrentar os efeitos de crises internacionais sobre a economia brasileira. O parlamentar cita avanços na reforma tributária e a ampliação da faixa de isenção do imposto de renda como medida voltada à redução da carga tributária.
0: José Nelto, do União de Goiás, cobra a abertura de uma CPMI para apurar possíveis irregularidades envolvendo o Banco Master. O deputado afirma que a comissão é necessária para identificar responsabilidades e dar resposta à população sobre os prejuízos causados.
3: José Nelto reclama de demora na instalação da CPMI e afirma que a apuração deve alcançar eventuais agentes públicos e privados implicados nas operações financeiras. Ele sustenta que a falta de investigação aumenta a desconfiança da sociedade sobre o caso.
0: Sargento Faur, do PL do Paraná, defende a atuação de integrantes da Operação Lava Jato em processos conduzidos no Estado. O deputado contesta críticas feitas por setores da esquerda, afirmando que a Força-Tarefa teve papel relevante no enfrentamento à corrupção no país.
3: Sargento Faur diz que decisões judiciais posteriores contrárias à Lava Jato não apagam a relevância da operação. Na avaliação dele, a oposição deve rebater tentativas de desqualificar as investigações e seus desdobramentos políticos.
7: Agricultura.
0: Sérgio Turra, do PP, defende a aprovação do projeto que prevê mecanismos de securitização e renegociação das dívidas aos produtores rurais. Segundo ele, a medida é necessária para auxiliar agricultores afetados por estiagens e enchentes no Rio Grande do Sul.
3: O parlamentar rebate críticas de que a proposta representaria um desfalque nas contas públicas. De acordo com Sérgio Turra, o projeto cria condições para que os produtores reorganizem suas finanças e mantenham a atividade agropecuária sem prever o perdão das dívidas.
0: Delegado Caveira, do PL, denuncia que o ICMBio tem entrado em fazendas e confiscado gado de produtores no Pará. Ele acusa os governos federal e estadual de apoiarem abusos contra agricultores e alega que os produtores afetados já estão há mais de 50 anos na região.
3: Delegado Caveira cobra ação imediata do Ministério Público contra apreensões em Altamira e pede que o governo do Pará seja investigado por corrupção. Segundo sua análise, a administração estadual tem sido palco de clientelismo para garantir a perpetuação de determinadas famílias no poder.
7: Meio ambiente.
0: Inácio Arruda, do PCdoB, festeja a realização, na data em que se celebra o Dia Internacional do Combate à Desertificação, de um seminário internacional para combater a degradação das terras. Ele sublinha a busca por soluções científicas para o solo do semiárido, especialmente no Ceará.
3: O evento ocorrido na Câmara, segundo Inácio Arruda, reuniu cientistas e a ONU para propor tecnologias que ajudem o pequeno produtor. O deputado esclarece que a meta é usar a pesquisa de órgãos como a Embrapa para salvar a agricultura familiar no Nordeste brasileiro.
7: Turismo.
0: Eduardo Bismarck, do PV do Ceará, comemora a realização em Fortaleza de encontro que está reunindo agentes de turismo de todo o país até o dia 20 de junho. Ele destaca que a programação inclui visita à técnica à Canoa Quebrada, no município de Aracati, para ampliar a divulgação da Rota das Falésias.
3: Eduardo Bismarck também destaca o novo voo da Azul entre Belo Horizonte e Aracati, previsto para operar a partir de outubro. O parlamentar avalia que a ligação aérea deve fortalecer o turismo no litoral leste do Ceará, contribuindo para a geração de negócios na região.
0: Hildo Rocha, do MDB do Maranhão, pede apoio para projeto de sua autoria que visa incluir a temporada de praias do Rio Tocantins no calendário oficial de eventos nacionais, para fomentar o turismo e a economia local durante os meses de junho a setembro.
3: De acordo com Hildo Rocha, a oficialização da temporada vai atrair turistas e facilitar o financiamento de atividades culturais e de lazer. O deputado lista as cidades de Imperatriz, Ribeirãozinho, Ribamar, Fiquene, Estreito e Porto Franco como principais polos turísticos maranhenses.
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7: Saúde.
0: A Câmara aprovou proposta que garante atestado para o funcionário acompanhar filhos doentes sem desconto no salário. O repórter Antônio Vital acompanhou a votação.
9: A Câmara dos Deputados aprovou o projeto que permite que pais ou responsáveis por crianças de até 12 anos se afastem do trabalho por até 14 dias por ano sem desconto no salário para acompanhar os filhos em caso de doença. O afastamento, porém, deverá ser justificado com atestado médico que contém informações como o diagnóstico, o registro do médico no Conselho Regional de Medicina e uma declaração expressa da necessidade de acompanhamento pelos responsáveis. O atestado servirá como justificativa para a ausência no trabalho somente se for demonstrada a incompatibilidade entre o acompanhamento do filho e o exercício da atividade, e se a assistência dos pais for indispensável e não puder ser compensada no emprego. Durante o período de licença, será assegurada a manutenção do emprego e os direitos trabalhistas. O projeto foi apresentado pelo deputado Alencar Santana, do PT de São Paulo, e o texto final foi alterado pela relatora, deputada Denise Pessoa, do PT do Rio Grande do Sul. Ela retirou, por exemplo, a previsão de o INSS arcar com o pagamento dos empregados durante o afastamento e limitou em 14 dias por ano o período máximo de afastamento dos pais. O projeto foi criticado pela deputada Adriana Ventura, do Novo de São Paulo, que apontou prejuízo para as pequenas empresas.
10: Isso estimula absenteísmo, é uma agressão, novamente, à negociação direta entre empregadores e empregados. Mas 14 dias, a gente está falando de meio mês, onde libera pode faltar, leva o filho e não precisa voltar para o trabalho, não é obrigado a compensar, não é obrigado a fazer nada. Então isso é uma vergonha, é um intervencionismo, não dá para ficar jogando tudo nas costas de quem produz.
9: O autor da proposta, o deputado Alencar Santana, disse que o texto final prevê medidas para evitar abusos e fraudes.
11: A deputada Denise aperfeiçoou o texto, garantindo medidas de proteção para evitar que, se porventura uma pessoa queira abusar dessa lei, não possa estar usando desse recurso sem necessidade. A lei visa garantir a proteção e o cuidado à criança e permitir que a responsabilidade

0: responsabilidade que o pai e a mãe têm do cuidado possa ser exercida de maneira plena.
1: O projeto que permite que pais ou responsáveis por crianças de até 12 anos se afastem do trabalho por até 14 dias por ano, sem desconto no salário, para acompanhar os filhos em caso de doença, seguiu para análise do Senado. Da Rádio Câmara de Brasília, Antônio Vital.
2: Desenvolvimento Regional.
3: Marcelo Nilo, do Republicanos da Bahia, classifica como ineficiente a gestão estadual em áreas essenciais como educação, saúde e segurança pública. O congressista alega que o Estado apresenta índices alarmantes de violência, além de infraestrutura precária nas rodovias.
4: Marcelo Nilo acusa o executivo local de descumprir obrigações financeiras com prestadores de serviços e artistas contratados. Ele qualifica a administração do Estado como a pior da história, apontando problemas também nas políticas de geração de emprego e de proteção às mulheres.
3: Rodrigo Hollenberg, do PSB, critica o governo do Distrito Federal, mencionando uma operação policial contra autoridades do primeiro e segundo escalão da gestão atual. Para ele, os episódios reforçam a suspeita de irregularidades na administração.
4: Rodrigo Hollenberg também defende a instalação de uma CPI para investigar o Banco Master e operações envolvendo o Banco BRB. Ele afirma que a apuração dos fatos é necessária para garantir transparência e esclarecer possíveis responsabilidades.
3: Vavá, do Avante de Minas Gerais, relata preocupações de moradores do Vale do Jequitinhonha sobre a prestação de serviços públicos. O deputado informa que recebeu denúncias relacionadas às condições de estradas vicinais, transporte escolar e limpeza urbana.
4: Vavá cobra atenção dos gestores públicos da região para a aplicação dos recursos municipais e para a qualidade dos serviços oferecidos. Segundo ele, o atendimento às comunidades mais vulneráveis deve ser tratado com responsabilidade e compromisso com o interesse público.
3: Dr. Flávio, do PL do Rio de Janeiro, defende a derrubada do veto presidencial ao projeto que amplia a área reconhecida como semiárido no Estado. O deputado argumenta que a proposta beneficiaria produtores rurais fluminenses que enfrentam períodos frequentes de estiagem.
4: De acordo com o Dr. Flávio, o reconhecimento dessa área permite ampliar o acesso a políticas públicas voltadas ao desenvolvimento rural. Para ele, o projeto fortalece a produção agropecuária, gera renda e impulsiona a economia de mais de 20 municípios no interior do Rio de Janeiro.
3: Dr. Frederico, do PL, comemora a aprovação na Comissão de Legislação Participativa de moção de louvor à tratorada de Santa Rita de Caldas, realizada no município do Sul de Minas Gerais. Ele assinala que o evento reúne agricultura familiar, tradição religiosa e valorização das comunidades rurais.
4: Dr. Frederico também registra a presença de representantes da cidade de Coronel Xavier Chaves na Câmara. Ele destaca a produção rural, a cachaça mineira e o queijo artesanal como expressões da cultura e da economia dos municípios da chamada região do Campo das Vertentes de Minas Gerais.
3: Termina agora o Jornal Câmara dos Deputados, produzido pela Rádio Câmara, com trabalhos técnicos de Everson Urani e apresentação de Márcio Aquilissardi e José Carlos Andrade. Uma ótima noite para você.
4: Boa noite, a Voz do Brasil volta amanhã.
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6: Juventude FM informa a hora certa.
7: 20 horas e 1 minuto.
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0: 20:51.
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1: Juventude FM informa a hora certa.
2: 21 horas.
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